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0: Está no ar a Voz do Brasil. As notícias do governo federal que movimentaram o país no dia de hoje.
1: Olá, boa noite.
2: Boa noite para você que nos acompanha em todo o país.
1: Sexta-feira, 25 de setembro de 2026.
2: Vamos aos destaques do dia.
1: Medida provisória vai proibir as bets no país.
2: A partir da publicação da medida, não será mais possível fazer apostas online.
1: Jogadores terão até 5 de outubro para retirar o dinheiro disponível nas plataformas. Luana Karen.
3: Plataformas e aplicativos de jogos vão sair do ar no dia 6 de outubro.
2: E o impacto das bets nos jovens.
1: Estudo divulgado pelo Ministério da Educação aponta que apostas online podem afetar 2 milhões de estudantes. Edinaldo Júnior.
4: Pesquisa estima que 986 mil potenciais ingressantes deixaram de se matricular em 2026 por causa dos gastos com as bets.
2: Mais experiência para quem quer ser professor.
1: Programa que prepara futuros docentes dentro das escolas agora é lei. Gabriela Noronha.
5: A bolsa é voltada para os estudantes de licenciatura que recebem um incentivo financeiro e a oportunidade de atuar na educação básica.
2: Hoje na apresentação da Voz do Brasil, eu, Mariana Jungmann e Luciano Seixas.
1: E acompanhe a gente ao vivo, acesse radiogov.ebc.com.br ou o canal Gov na sua TV aberta.
2: O governo federal decidiu, por, me,

0: por medida provisória proibir as bets no Brasil.
1: Quem tem os detalhes ao vivo é a repórter Luana Karen. Boa noite, Luana.
2: Boa noite, Luciano, Mariana, e boa noite aos ouvintes da Voz do Brasil. O ministro da Fazenda, Dario Durigan, anunciou três medidas tomadas pelo governo. A primeira determina a proibição das apostas online no Brasil, as chamadas bets, por meio de medida provisória que passa a valer a partir da publicação no Diário Oficial da União. As bets estão definitivamente proibidas no país. A MP também prevê medidas para impedir que esse tipo de propaganda chegue às pessoas e trata da devolução de recursos dos apostadores. A segunda iniciativa anunciada pelo governo é um projeto de lei em regime de urgência que será enviado ao Congresso Nacional com tipos penais para quem explorar ou operar apostas online no país. A terceira ação é uma nova versão do programa Desenrola, de renegociação de dívidas, que vai oferecer novas oportunidades para resolver dívidas antigas dos brasileiros. Sobre o mercado de bets, o ministro da Fazenda, Dario Durigan, destacou que as medidas adotadas pelo governo nos últimos anos, como a derrubada de mais de 70 mil sites de apostas ilegais, a proibição de que beneficiários de programas sociais fizessem apostas e a autoexclusão de mais de 1,5 milhão de pessoas das plataformas não foram suficientes para combater o comprometimento de renda da população e ainda trouxe um problema de saúde pública para o país.
3: E hoje a gente chega à conclusão que, mesmo feito esse esforço, a renda das famílias segue comprometida. Só no mercado que até então estava legalizado, a gente tem mais 60 bilhões de reais que foram para as empresas de apostas. 60 bilhões de reais que foram esterilizados do ponto de vista do uso das famílias, do uso na economia real. Mas mais que isso, nós estamos com um problema de saúde pública envolvendo as bets. Basta a gente ver os levantamentos, as pesquisas, casos de suicídio que a gente não pode admitir.
2: A partir da publicação da medida provisória que proíbe as bets, as empresas de apostas não poderão receber mais nenhum aporte dos apostadores. Os sites e aplicativos continuarão ativos apenas para que os apostadores resgatem o dinheiro já depositado na plataforma. Esses sites e aplicativos vão ficar online até as 23h59 do dia 5 de outubro, para que o cidadão possa retirar o dinheiro que resta. No dia 6 de outubro, às 0h, haverá determinação para lojas de aplicativos e para os conectores de rede para que haja bloqueio desses sites no país. As pessoas que não conseguirem resgatar o dinheiro até o dia 5 de outubro terão mais oportunidades, conforme destaca Dario Durigan.
3: Mesmo quem não conseguir até o dia 5 de outubro, a partir do dia 6 e 7, as empresas de apostas vão ter que individualizar o saldo remanescente, informar para os bancos onde elas já têm a conta por onde passam as apostas, para que esses bancos, entre o dia 9 e dia 14, façam o redirecionamento dos recursos para os apostadores. Havendo qualquer dificuldade, a Caixa Econômica Federal vai estar à disposição para fazer essa intermediação final nesse processo.
2: O canal Fala BR está disponível para receber denúncias da população sobre o funcionamento de bets no país. O Fala BR pode ser acessado pelo site gov.br/FalaBR. Mariana e Luciano.
0: Obrigada, Luana Karen, pelas informações ao vivo aqui na Voz do Brasil.
1: Ainda falando sobre as apostas online, cerca de 2 milhões de estudantes universitários da rede privada têm a renda comprometida por conta das bets.
0: É o que apontam dois estudos divulgados hoje pelo Ministério da Educação.
1: Os levantamentos indicam que os gastos com apostas online aparecem relacionados a decisões de ingresso e permanência no ensino superior privado.
4: O Ministério da Educação divulgou informações de dois levantamentos do setor privado relacionados ao impacto das apostas online, as chamadas bets, sobre o ingresso e a permanência de estudantes na graduação. De acordo com os estudos, cerca de 2 milhões de universitários da rede privada podem ter a trajetória acadêmica afetada pelo comprometimento da renda com as apostas online. A pesquisa da Associação Brasileira de Mantenedoras do Ensino Superior, em parceria com a Educa Insights, estima que 980 186 mil potenciais ingressantes deixaram de se matricular em 2026 por causa dos gastos com as bets. Entre os já matriculados, 14% relataram a

0: atraso nas mensalidades ou trancamento do curso pelo mesmo motivo. Os dois grupos juntos somam cerca de 2 milhões de estudantes potencialmente afetados, considerando que a rede privada possui mais de 8 milhões de matrículas. Outro levantamento do Instituto Semesp aponta que 19,1% das instituições privadas pesquisadas já observaram relação entre apostas online e inadimplência de estudantes. Segundo o MEC, o comprometimento da renda pode afetar estudantes que dependem de políticas de acesso e financiamento, como o Programa Universidade para Todos, o ProUni, e o Fundo de Financiamento Estudantil, o FIES. Edinaldo Júnior para a Voz do Brasil.
1: Professor, é algo que começa muito antes da sala de aula. Quem está se preparando também precisa aprender na prática, dentro da escola.
2: É isso que o PIBID, o Programa Institucional de Bolsa de Iniciação à Docência, ajuda a fazer. O estudante de licenciatura recebe uma bolsa e acompanha o dia a dia de uma escola pública ainda durante a faculdade.
1: E agora o programa virou política de Estado.
3: Entrar em sala de aula e viver a realidade das escolas públicas antes mesmo de se formar na graduação. A Bolsa PIBID, do Programa Institucional de Bolsa de Iniciação à Docência, é voltada para os estudantes de licenciatura que recebem um incentivo financeiro e a oportunidade de atuar na educação básica. Durante o período da Bolsa, eles apoiam os professores titulares em suas atividades e participam de projetos na comunidade escolar. Andressa Salles, aluna de licenciatura em Biologia na Universidade de Brasília, foi bolsista do PIBID. Há poucos meses de se formar, no fim do ano, ela conta que a experiência mudou seu olhar sobre a educação.
4: Exatamente por essa questão da gente ver, né, de que a educação, ela abre um leque para a gente na questão de pesquisa, na questão de extensão com a comunidade, de ver que muitas coisas que a gente tem na nossa sociedade, a gente consegue plantar uma sementinha ali, né, com os meninos dentro da educação básica.
3: Criado em 2007, o PIBID funcionava com base em portarias e decretos presidenciais e agora virou lei. A nova legislação consolida o programa, dando mais segurança jurídica e garantindo a previsão no orçamento público. O texto define os objetivos do PIBID e as 5 modalidades de bolsa. Além dos estudantes, há bolsas para os docentes das universidades e para os professores de escolas públicas que supervisionam os participantes. Denise Pires, presidente da Coordenação de Aperfeiçoamento de Pessoal de Nível Superior, CAPES, comentou a nova lei.
5: É o programa de iniciação à docência para fortalecer e qualificar a formação de professores de educação básica.
3: Juliana Corrêa da Silva, coordenadora institucional do PIBID na Universidade Federal do Rio de Janeiro, fala da importância do programa para a formação de novos professores.
6: É a partir desse programa que os professores em formação têm os seus primeiros contatos com a escola como lugar de formação profissional também. Então eles conhecem o ambiente em que eles vão atuar. Essa articulação entre universidade e escola é bastante positiva no fortalecimento e na melhoria mesmo desses cursos de formação de professores.
3: Segundo a nova lei, o PIBID deve abranger diferentes contextos da educação básica, com destaque para a educação do campo, indígena, quilombola e de jovens adultos. A quantidade de bolsas dependerá da disponibilidade orçamentária e de regulamentação da CAPES. Os projetos apresentados pelas universidades devem priorizar a formação prática dos futuros docentes. Reportagem Gabriela Noronha.
2: E está chegando a hora do Enem. E quem faz a prova em Libras, que é a língua brasileira de sinais, já tem uma ferramenta para se preparar.
1: É a plataforma Enem Libras.
7: A plataforma Enem Libras já está disponível para consulta para candidatos ao exame que dependam de conteúdos adaptados para estudo, prática e familiarização com o formato da videoprova. Além de edições anteriores de videoprovas do Enem, os interessados podem acessar cadernos de questões em língua portuguesa, gabaritos e a cartilha de redação em Libras. São edições de provas em vídeos desde 2017. A plataforma também apresenta uma interface semelhante à utilizada na aplicação oficial do exame, permitindo conhecer a organização do ambiente e a dinâmica de navegação da videoprova. As provas do Exame Nacional do Ensino Médio, Enem, serão aplicadas nos dias 8 e 15 de novembro em todo o país. No primeiro dia serão aplicadas as provas de linguagens, ciências humanas e redação. E no segundo dia, provas

0: de Matemática e Ciências da Natureza. O endereço da plataforma é o enemvideolibras.inep.gov.br. Dilson Santa Fé, para a Voz do Brasil.
1: Mais de 400 celulares foram apreendidos até agora pelas forças de segurança em estabelecimentos prisionais em todo o país.
2: A ação é resultado da nova fase da Operação Mute, que começou na última segunda-feira e busca desarticular a comunicação de criminosos em presídios.
1: A operação é coordenada pelo Ministério da Justiça e Segurança Pública em parceria com as secretarias de administração penitenciária, polícias penais e demais órgãos responsáveis pela gestão do sistema prisional nos estados.
2: E também em operação coordenada pelo Ministério da Justiça e Segurança Pública, mais de 41 mil pessoas foram presas desde julho em todo o país durante a Operação Mulher Segura.
1: A ação combate crimes de violência contra a mulher e também reforça o atendimento e a proteção às vítimas.
2: Coordenada pelo Ministério da Justiça e Segurança Pública, a operação reúne forças de segurança estaduais e federais e tem caráter permanente.
3: A Operação Mulher Segura já prendeu mais de 41.800 pessoas em todo o país. Deste total, mais de 35 mil foram em flagrante. Entre os crimes mais frequentes estão lesão corporal, ameaça e descumprimento de medidas protetivas. A ação é coordenada pelo Ministério da Justiça e Segurança Pública e reúne forças de segurança estaduais e federais. Em pouco mais de 100 dias, a operação atendeu mais de 161 mil vítimas e cerca de 100 mil medidas protetivas de urgência foram acompanhadas. A ação, que começou em 1º de junho, é permanente e prevê ainda atividades de prevenção e atendimento às vítimas. Thaís de Araújo, para a Voz do Brasil.
1: Reforçando, denúncias de violência contra a mulher podem ser feitas pelo Ligue 180.
2: Casos mais graves devem ser encaminhados imediatamente para atendimento emergencial de segurança pública pelo telefone 190.
1: Quer saber como está a segurança na sua região? O Mapa de Segurança Pública 2026 reúne os principais dados sobre crimes em todo o país.
2: Essas informações ajudam estados e municípios a identificar os problemas de cada região e planejar ações para prevenir e combater os crimes.
4: O Mapa da Segurança Pública Nacional, produzido pelo Ministério da Justiça e Segurança Pública, reúne 30 indicadores criminais informados pelos estados e o Distrito Federal. As estatísticas formadas a partir daí apoiam os gestores na formulação de políticas públicas, como explica o diretor de Gestão e Integração da Informação do Ministério da Justiça e Segurança Pública, Joaquim Carvalho.
5: Dá suporte para o gestor público fazer o acompanhamento, a evolução desses indicadores, e isso permite que tenhamos uma política pública mais efetiva.
4: A edição de 2026 inclui dois novos indicadores: tentativa de feminicídio e estupro de vulnerável. Para o diretor Joaquim Carvalho, a análise desses dados amplia o monitoramento da violência contra a mulher e contra as crianças e ajuda a prevenir esses crimes.
5: A gente passa a entender o fenômeno da criminalidade. Isso oferece subsídios mais qualificados para a formulação e o aperfeiçoamento dessas políticas públicas voltadas especialmente à prevenção e ao enfrentamento dessas violências.
4: O mapa da violência deste ano mostra, entre outros dados, mais de 25 mil mortes no trânsito no Brasil no ano passado, 85 mil pessoas desaparecidas e mais de 8.570 roubos de carga em todo o país. Reportagem Graziele Bezerra.
1: O mapa pode ser consultado em gov.br/MJ.
2: O Ministério da Saúde pediu à Conitec avaliação para incorporar ao SUS as chamadas canetas emagrecedoras usadas no tratamento da obesidade.
1: A Conitec é responsável por assessorar a inclusão, exclusão ou alteração de medicamentos, produtos, exames e procedimentos no Sistema Único de Saúde.
2: A proposta inclui medicamentos à base de semaglutida e liraglutida, que são princípios ativos usados nas canetas de GLP-1.
1: O documento aponta a redução em cerca de 70% dos preços desses medicamentos no Brasil em menos de um ano, e que o país possui a maior variedade desse produto no mundo, com 25 opções disponíveis atualmente.
2: A comissão tem 180 dias para analisar o pedido.
1: Agências da Previdência Social distribuídas por 20 estados em todas as regiões do país farão mais um mutirão de atendimentos esse fim de semana.
2: Os atendimentos vão ser focados na realização de perícias médicas e avaliações sociais, etapas que são obrigatórias para a concessão de benefícios.
1: Para ser atendido, o cidadão precisa agendar pelo site

0: site ou aplicativo Meu INSS ou por ligação para a Central 135.
1: A presidente do INSS, Ana Cristina Silveira, detalha a quantidade de vagas oferecidas neste sábado e domingo e fala sobre os mutirões.
2: Só nesse final de semana nós temos 23 mil vagas no Brasil todo. E esses mutirões é para fazer atendimento de perícia médica e de avaliação social. É importante mencionar que os mutirões foi de fundamental importância para a gente ter controle do nosso atendimento. Esse ano a gente já atendeu mais de 300 mil pessoas em mutirões.
0: Quando a gente viaja, tem muita coisa que pesa na escolha de um destino. O preço, a hospedagem, a segurança e até as opções de passeio.
1: E o Ministério do Turismo quer entender melhor esses hábitos de quem viaja pelo Brasil.
0: Para isso, uma pesquisa vai ouvir cerca de 22 mil visitantes em 50 municípios de todas as regiões do país.
3: O Ministério do Turismo e o Itaipu Parque Tech realizam a Pesquisa Nacional de Demanda Turística. Até 3 de outubro, pesquisadores vão ouvir cerca de 22 mil turistas de 50 municípios das 5 regiões do país. Segundo o ministro do Turismo, Gustavo Feliciano, o objetivo é conhecer melhor a realidade do setor em cada região.
4: Então a pesquisa ela vem exatamente para poder nos dar um panorama que nós estamos vivendo e para que a gente possa, né, recolhendo os dados mais apurados e fiéis do momento turístico que nós estamos fazendo, implementar por políticas públicas consistentes.
3: As entrevistas são presenciais e feitas por pesquisadores identificados com crachá em pontos de circulação e concentração de visitantes. Podem participar brasileiros e estrangeiros com 18 anos ou mais que não moram no município pesquisado e tenham realizado ou pretendam realizar pelo menos um pernoite no destino. O questionário aborda transporte, hospedagem, tempo de permanência, planejamento da viagem, motivos para escolher o destino, atividades realizadas, gastos e avaliação da experiência. Também são analisados aspectos como infraestrutura, segurança, acessibilidade, conectividade e preços, explica Yuri Benites, diretor de turismo do Itaipu Parque Tech.
5: Então, quando a gente fala da oferta e essa visão, né, de um turismo como um fenômeno que acaba movimentando pessoas e ocupando diversos serviços, quando, né, as pessoas nos auxiliam em responder por que elas estão indo, como elas estão indo, que frequência, nos auxilia na construção de um plano municipal e, por consequência, no plano estadual e no plano nacional, que preveja melhores estruturas para que esse turismo continue acontecendo.
3: Os dados vão ajudar a identificar o perfil e as necessidades dos turistas e a orientar políticas públicas e investimentos. Os resultados, com informações por município, serão disponibilizados no Observatório Nacional de Turismo Sustentável, com previsão de lançamento até abril de 2027. Reportagem Pablo Mundim.
1: Hoje vamos falar de um destino turístico brasileiro conhecido pelas flores. É o Lambra, no interior de São Paulo, que é responsável por 40% da produção nacional de flores e plantas ornamentais.
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0: O Lambra, no interior de São Paulo, já é conhecida como a capital nacional das flores.
1: Agora, a cidade ganhou projeção internacional. Foi escolhida pelo Ministério do Turismo para disputar o selo Melhores Vilas Turísticas do Mundo, da ONU Turismo.
0: No destino, a tradição europeia dá o tom dos passeios. E com a chegada da primavera, tudo fica ainda mais colorido e cheio de atrações para quem gosta de flores, natureza e gastronomia.
7: Época do ano em que parece que o Brasil inteiro ganha novas cores. A primavera chegou e no interior de São Paulo existe uma cidade onde ela parece durar o ano inteiro. Olambra é conhecida como a capital nacional das flores e basta andar pelas ruas, visitar os campos ou olhar para um dos cartões postais da cidade, o Moinho dos Povos Unidos, para entender por quê. A pouco mais de 130 quilômetros da capital paulista, a cidade preserva marcas da imigração holandesa na arquitetura, na gastronomia e nas tradições culturais. Mas em Olambra, a história também floresceu na agricultura. A floricultura virou a principal atividade econômica do município. Holambra responde por 40% da produção brasileira de flores e plantas ornamentais e por 80% das exportações do setor. É uma paisagem que atrai turistas, movimenta negócios e transforma o campo em cenário de passeio. Segundo o guia Armando Carrasco Júnior, na primavera, quando os jardins e os campos ganham ainda mais destaque, a cidade recebe visitantes que buscam eternizar momentos importantes.
8: Então, a primavera tem uma demanda grande, tem em relação com a Expo Flora, né, que é a festa das flores, mas vem muita gente para fotografar, fazer ensaio fotográfico, casal, pré-wed, gestante, debutante, mas o pessoal vem para passear mesmo, para curtir os restaurantes, culinária típica holandesa, que além da produção de flores, Holambra é uma cidade.

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0: horas 5 minutos. Vamos ver o nosso salmo de hoje, o salmo do dia, que tem como título Adoração e Vida. É um salmo de Asaf que diz assim: Deus, o Senhor Deus, fala e chama todos os moradores do mundo de um lado da terra ao outro. Deus brilha lá de Jerusalém, da cidade perfeita. Da cidade de perfeita beleza. O nosso Deus está chegando, porém não chega em silêncio. Um fogo destruidor vem na sua frente e em volta dele há uma violenta tempestade. Ele chama o céu e a terra como testemunhas para assistirem ao julgamento do seu povo. E ele diz: reúnam aqueles que são fiéis a mim, aqueles que fizeram uma aliança comigo e como sinal ofereceram um sacrifício. Os céus anunciam que Deus é justo e que ele mesmo é quem vai julgar. E Deus diz: escute, meu povo, que eu vou falar. Eu vou ser testemunha contra você, ó povo de Israel. Eu sou Deus, o seu Deus. Eu não vou respondê-los por causa dos sacrifícios e das ofertas que vocês sempre trazem. No entanto, eu não preciso de touros ou de fazendas, nem de bodes ou de rebanhos, pois animais, florestas são meus e milhares de cabeças de gados espalhados nas montanhas. São meus todos os pássaros dos montes e tudo que vive nos campos. Se eu não tivesse fome, não pediria nada, pois o mundo é meu e tudo que nele há. Por acaso, preciso comer carne ou touros ou beber sangue de bodes? Que gratidão de vocês seja o sacrifício que oferecem a Deus. Que vocês deem ao Altíssimo tudo aquilo que prometeram. Se chamarem o dia de aflição, eu os livrarei e vocês me louvarão. Porém, Deus diz aos maus que têm direito vocês de recitar as minhas leis e falar ao meu respeito da minha aliança. Vocês não querem que eu os corrija e não aceitam as minhas ordens. Vocês ficaram amigos de um lado e se encontraram e andam com pessoas adúlteras de outro. Vocês estão sempre prontos para dizer coisas más e não pensam duas vezes antes de pregar mentiras. Então, vocês estarão espalhados como colunas deles. Mas aquele que traz ofertas de gratidão tem me honrado, e eu salvarei todos os que andam no meu caminho. Que a salvação do Senhor e a sua graça nos dê todos os dias por andarmos em seus caminhos.
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0: Tudo bem com a vida e junto com você estou chegando neste sabadão, 26 de setembro de 2026. Vamos juntos aqui com o nosso Bom Dia. No ar, a partir de agora até às 7 da manhã, 99.5 FM. Aqui.

89, vamos juntos fazendo a festa do seu rádio nesta manhã de sabadão, hoje 26, hein? 26 de setembro. E você que tá aí do outro lado, curtindo o nosso bom dia, um ótimo dia, obrigado pelo carinho de sempre. É muito bom ser e ter a sua companhia e saber que você tá sempre ligado junto com a gente, tá bom? Obrigado pelo carinho de sempre, um ótimo dia para todos vocês. É um prazer ser e ter a sua companhia e saber que do outro lado você tá aí, sempre curtindo o nosso bom dia, sempre fazendo a festa junto com a gente. É bom demais ter você com a gente, tá legal? Você no sítio, na fazenda, na chácara, a você no seu trabalho, no plantãozão da noite, onde quer que esteja, fazendo o que quer que seja, sendo lícito e abençoado o seu trabalho, que o Papai do Céu vos abençoe e que seja tudo bacana, tá bom? Vamos juntos fazendo a festa no seu rádio com vovô, vovó, titio e titia, com os meus amigos garis, vigilantes noturnos, a todos os porteiros de edifício, a todos os setores de enfermagem, os farmacêuticos de plantão, a você da rede hoteleira, hospitalares, a força de segurança, polícia militar e civil, aos corpos de bombeiros e também a todos vocês que estão aí na sintonia junto com a gente, tá bom? Um ótimo dia, um ótimo sabadão e para começarmos bem o nosso bom dia, nós toda segunda-feira tocamos aquela música Vai Dar Tudo Certo. E se deu tudo certo, é porque certamente nós temos o prazer de cantar juntamente aqui com Gian e Giovanni. É, gente, porque a semana passou, muita coisa boa aconteceu, pode ter acontecido algumas coisas ruins, pode, mas o Papai do Céu te guardou, você está aí novamente, feliz da vida, junto comigo, muitas coisas boas passaram, muitas coisas ruins pode ter acontecido, mas o Papai do Céu te deu aí a vitória sobre todas elas. Mais uma semana vencida e juntos vamos gozar desse finalzão de semana com muita alegria, descontração, muita certeza de que não está sozinho quem tem Deus do lado. 5:11, bom dia.

0: aí, Jean Giovanni cantando pra gente, abrindo a sequência do nosso Bom Dia, pra começarmos muito bem o nosso sabadão, com a certeza que o Papai do Céu tá do nosso lado, tá bom?
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0: Vamos juntos com a previsão do tempo no dia de hoje. Programa seu sábado, porque será de sol, com nuvens durante o dia, até período de céu nublado. À noite, também com poucas nuvens, mas não chove. Temperatura mínima em 19, a máxima chega a 29 graus, a umidade relativa do ar tende a variar de 69% a 100%. Rolando Boldrin canta pra gente.
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0: Rolando Boldrin, Vax Trelle Boi Fubá. 5:20, estamos aqui no nosso Bom Dia e até às 7 vamos ficar juntos. Já eu volto com muito mais, trazendo aí as manchetes do dia.
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2: Horas 26 minutos, vamos então às manchetes do dia que já estão em nossa página e também nos principais jornais do Brasil e do mundo. Você que está sintonizado com a gente já acorda e sempre bem informado, né? Sempre bem informado. E a gente que não está sozinho está feliz da vida por saber que você está aí do outro lado, tá bom? Já já eu vou falar quem já chegou por aqui no nosso WhatsApp, já mandaram seus áudios, suas mensagens, mas vamos conferir as manchetes do dia, começando pelo nosso site. Nacional de Muriaé vence Inter de Minas por 1-0. Fora de casa pelo Campeonato Mineiro da Segunda Divisão, hein? Com a vitória, a equipe se mantém aí na liderança do Grupo A da competição com 6 pontos. Audiência pública na Câmara de Muriaé debate prevenção e enfrentamento de chuvas em Muriaé. O encontro reuniu autoridades, órgãos públicos e moradores que apresentaram problemas, propostas e medidas para reduzir riscos de enchentes e alagamentos e deslizamentos no município. Agenda cultural, você vai conferir as atrações deste finalzão de semana. Faminas amplia oferta de cursos em Muriaé e abre vestibular 2027 com bolsas de até 80%. O processo reúne 16 opções de graduação, incluindo novas ofertas semipresenciais, hein? E prova presencial será dia 28 de novembro. Palestra Empresários em Campo, com foco em vendas de atendimento, é a realizada pela CDL e Ice Mais. Programa Minha Vez abre inscrições para cursos gratuitos de qualificações profissionais em Muriaé. ITR 2026, em produtores rurais, tem até o dia 30 de setembro para enviar a declaração. Primavera deve ter temperaturas de até 3 graus acima da média na Zona da Mata. Agora, dando um giro pelos principais jornais do Brasil e do mundo, vamos sabendo aí as notícias aqui no nosso Bom Dia. Após juiz mandar Trump devolver acesso, TV é barrada em voo da Air Force One, diz jornal. Tribunal Superior Eleitoral monitora eventual risco de interferência dos Estados Unidos nas eleições. Ministério Público Federal, gente, olha só, decidiu manter Bonet no caso Mastro e ainda arquivar a apuração de relação dele com o Vorkaro. Governo prevê suspensão das atividades e multa a empresas que desrespeitam vetos e bets. Casa de apostas promete ir à justiça para recuperar 2,5 bilhões pagos ao governo. Onda de calor começa neste sábado no Centro-Sul. Aposentados já podem resgatar o saldo até dia 5, referente a bets, que sai do ar no dia 6, tá? No segundo turno, Datafolha declara que grupos em que disputa de Lula e Flávia está mais apertada. Paquim manda PGR analisar pedidos pendentes de investigação sobre o Mastro. Criminosos vendem vídeos de abuso sexual infantil por R$10 no Telegram. Jovem que nasceu sem braços aprende a dirigir com os pés e tira a CNH. Lula promete estabilidade fiscal e pede apoio de empresários para crescer. Mulher de Flávio entra na campanha e publica vídeo com propostas para pessoas com deficiências. Sem cadeirinha, criança morre após ser arremessada para fora de carro, isso em acidente. E mais informações para você que está chegando aqui no nosso Bom Dia. No esporte, Palmeiras e Flamengo são convidados a torneio sub-16 idealizado por Messi, hein? Olha que bacana. É isso aí. CBF nega a liberação de Johnny e desfalca São Paulo em clássico com Santos. Paulinho avança em recuperação.

0: competição e tem data para retornar ao Palmeiras. Muito mais. Vamos falar do Flamengo, Botafogo, Vasco e tudo isso para você aqui no nosso Bom Dia. É só ficar ligado.
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0: Vamos então com o nosso Bom Dia, trazendo música de Felipe Falcão cantando pra gente. O carro e a faculdade.

Bruno e Marrone cantando pra gente, Homem do Meu Tempo, é o que nós curtimos aí, tá bom? 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

0: aqui pela 99.5 FM, tá bom? 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
0: Estamos juntos aqui para conferir com você o bilhetinho da sorte desta semana. Loto ou faça o que no Mega Sena? Vamos conferir seu bilhetinho, tá bom? Pega aí, papel e caneta. Anotou? Já pega papel e caneta? Você já sabe que nesse horário é hora de conferirmos o bilhetinho. E vamos começando pela Loto Fácil, que tem mais número, tá? Número do concurso 3.789. Teve seu sorteio ontem no Espaço da Sorte em São Paulo. Teve os seguintes números sorteados: 678911. 678911. 12, 13, 14, 15, 16. 12, 13, 14, 15, 16. 17, 18, 19, 23 e 25. 17, 18, 19, 23 e 25 foram os números sorteados, tá bom? Atenção aí, porque 15 acertos fizeram uma aposta que levou R$8.055.220.68. Já com 14 acertos, 526 apostas levaram R$2.259.058. Com 13 acertos, 18.700 apostas levaram R$35. Já com 12 acertos, 165 mil apostadores levaram R$14. Já com 11 acertos, mais de 1.023 apostadores levaram R$7 para casa. Então, a Loto Fácil tá aí. Um ótimo dia para você e que fez aí sua fezinha na Loto Fácil, né? O próximo sorteio, nós teremos aí o pagamento pela Loto Fácil, que é hoje, no valor de 8 milhões, é a estimativa do prêmio para amanhã, melhor dizendo, dia 27, né? Dia 27, amanhã, tem o sorteio da Loto Fácil. Promete pagar 8 milhões de reais. E a Quina, hein, gente? A Quina também teve o seu sorteio ontem no Espaço da Sorte. Números sorteados: 18515763. 18515763. Concurso 7.127. E olha só, dos números sorteados, ninguém faturou no prêmio.

principal, mas 36 apostas levaram R$ 11.926,82 para casa. Já mais de 2 mil apostadores levaram R$ 140,52. Enquanto que quem fez dois números, 81 mil apostadores levaram R$ 4,99 para casa, tá bom? A Aquina promete pagar amanhã a Aquina promete pagar R$ 10.500.000. R$ 10.500.000 é o que a Aquina promete pagar nesse domingão, dia 27, tá bom? Mega Sena tá acumuladíssima desde o último sorteio de quinta-feira, com os números 5, 9, 11, 17, 18 e 38 do concurso 3.062, promete pagar amanhã uma boa grana, hein? R$ 45 milhões. Então amanhã, grana rolando, hein? 45 milhões da Mega Sena, 8 milhões da Lotofácil e 10,5 milhões da Quina. Então, boa sorte pra você que vai fazer aí a sua fezinha. E eles que deixou saudade, né? Tivemos a perda de Rick essa semana, da dupla Ricker e Renner, mas deixou saudade. Uma das grandes canções, das últimas canções, né? Não vou dizer última, mas das mais recentes gravadas por eles e outros cantores. Felicidade. Acredite, vai passar.

0: aí, Daniel, cantando com Glória Glove. Olha, 5h57. Bom dia para você sintonizado conosco, curtindo o nosso bom dia. Vamos juntos aqui, trazendo muito mais para você, tá bom? Gente, a primavera deve ter temperatura de até 3 graus, melhor dizendo, acima da média aqui na Zona da Mata, hein? É isso aí. Começou oficialmente dia 22 de setembro. E deve ser marcada por temperaturas mais elevadas e aumento até de chuvas e ventos mais intensos na Zona da Mata Mineira. A combinação dessas condições típicas da estação favorece a ocorrência de temporais e exige uma atenção da população nos próximos meses, tá, gente? De acordo com Ana Paula Paes, que ela é meteorologista e consultora da Energisa, a primavera deve ser marcada por algumas temperaturas acima da média na região. As temperaturas também devem ficar mais altas, podendo chegar até 3 graus centígrados acima do normal no nosso período. A tendência também é um aumento gradual ao longo da primavera, com maior intensidade em novembro. Segundo a especialista, esse comportamento está associado aos fatores de influência do fenômeno El Niño, que favorece o cenário de temperaturas mais elevadas durante a estação. Com isso, também aumenta a possibilidade de ocorrência de ondas de calor, especialmente em outubro e novembro. A combinação entre calor e umidade e habilidades atmosféricas, olha, cria aquelas condições favoráveis para a formação de pancadas de chuva, principalmente no fim da tarde e à noite, além de ocorrência de raios, rajadas e ventos. As características fazem parte da transição de um período seco para o chuvoso, que tendem a intensificar ao longo da primavera. As chuvas também ajudam a aumentar a umidade do solo e o nível dos reservatórios, mas temporais podem causar problemas como queda de árvores, alagamentos, transtornos no trânsito, interrupções no fornecimento de energia devido a raios e ventos. A Energisa Rio Minas Rio reforça o monitoramento meteorológico e mantém as suas equipes já preparadas para atuar em ocorrências, além de intensificar as inspeções de manutenção preventivas das redes elétricas. Durante os temporais, a orientação é evitar árvores, estruturas metálicas ou cabos caídos, mantendo a distância e acionando a concessionária em situação de risco. Com as temperaturas mais altas, a empresa também recomenda um consciente energia, gasto de energia, né? O uso da energia para manter aí os filtros limpos e ajustar o ar-condicionado para 23 a 24 graus. E aproveitar a ventilação natural e evitar que aparelhos ligados sem necessidades, tá certo? Vamos juntos com o nosso bom dia. Breve intervalo, eu volto já.
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0: Nota de falecimento.

0: Os familiares comunicam o falecimento de Maria Aparecida Leite Silva e convidam para o seu sepultamento hoje, às 11 horas da manhã, saindo o féretro da Capela Velório Senhor do Bonfim para o cemitério local. Comunicamos o falecimento de Maria Aparecida Leite Silva.
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0: Vamos trazendo informações para os caminhoneiros e caminhoneiras que estão aí sintonizados com a gente, curtindo o nosso Bom Dia. Um ótimo dia para você, sintonizado com a gente e sempre bem informado aqui em nossa programação, tá bom? Vamos juntos aqui trazendo as informações para eles, nossos heróis da estradas, que diz assim: olha, o sistema, gente, de consulta do manifesto eletrônico de documentos fiscais para isenção do pedágio pelo eixo suspenso está paralisado, tá? Isso na nova 364 concessionária da rodovia de 16 de novembro. De acordo com a concessionária que administra aí a BR-364, a medida tem validade desde 18 de setembro e segue até novembro, tá? Ou seja, na prática, a identificação do eixo suspenso segue por meio de câmeras e sensores instalados nos pórticos do próprio pedágio e que permitem registrar os eixos que tocam o solo na passagem. A concessionária também destaca o encerramento do manifesto, que continuará obrigatório depois do desembarque sobre carga de responsabilidade ao do transportador. A nova 364 não possui competência para encerrar ou alterar ou regularizar o MDF, tá? Então, a mobilização para levar a informação ao caminhoneiro reúne ações presenciais estratégicas na rodovia, tá? É isso aí. Então, fique atento, caminhoneiro, eventualmente aí você já está sabendo, tá? Gente, e vamos juntos aqui trazendo mais informações aos caminhoneiros, para vocês que estão sempre ligados na gente. Muito obrigado pelo carinho, um ótimo dia para vocês. E os caminhoneiros aí, o nosso abraço para você que está sempre, né, curtindo, fazendo a festa aqui em nossa programação. Gente, olha, a nova lei 15.517, sancionada na última terça-feira, dia 22 de setembro, aumentou punição para furto de roubo de combustível com petróleo e gás, etanol, gasolina e diesel, tá? Os biocombustíveis e lubrificantes. Um projeto de lei que deu origem aí ao texto foi aprovado no Senado no início de setembro. Dentro do novo texto, quem furtar aí os combustíveis tem pena prevista aí de 4 a 10 anos e reclusão e multa, tá? Pela lei, até então, em vigor, a mesma dos furtos simples, a pena ia de 1 a 6 anos de reclusão. Agora é 2 a 8 anos em caso de furto qualificado, tá? Como ações em grupo, além de multa. No caso do roubo que envolve violência, ameaça e punição básica, continua sendo de 6 a 10 anos, mas a nova lei inclui combustível na lista de casos em que a pena é aumentada ao lado de celulares e armas de fogo, tá? A punição pode aumentar de 1/3 em situações de rompimento de obstáculos, também aí participação de 2 ou mais pessoas envolvendo o ocupante do cargo, de emprego e da função pública. No caso de roubo, e pena aumenta de 1/3, tá? Que pode chegar aí a 2 anos.

do crime provocar, entre outras consequências, o desabastecimento, incêndio ou poluição. Ou seja, a lei ficando mais dura para o roubo aí de combustíveis, que passou a ter maiores penas. Então, fique atento, caminhoneiro, fique atento, caminhoneira, né, com essas leis aí, porque essas pessoas que fazem esse tipo de furto realmente pode ter problemas, e maiores problemas agora, tá bom? Para os caminhoneiros, o nosso abraço, o nosso carinho, vão em paz na sua jornada. Um ótimo dia para vocês que estão cortando já as BRs aqui, próximas a nós, BR-116, 265, 356. A todos vocês, o nosso abraço e o nosso carinho. Tudo de bom para vocês, ótima viagem. Obrigado por ter aí passado a noite na nossa cidade, no aconchego da nossa Muriaé e na hospitalidade da nossa cidade. Um abraço a você que segue viagem agora. Tudo de bom e um ótimo dia. E para os caminhoneiros e caminhoneiras que estão com o pé na estrada e nos dando essa carona maravilhosa, chega Gian Giovanni para cantar. O Brasil para sem caminhão. Um abraço ao meu amigo aí, ó. É, gente, a todos que estão aí sintonizados com a gente, curtindo o nosso bom dia. Porque sem os caminhões, o Brasil para. A gente sabe que para, não é isso? Melhor de três para os caminhoneiros, três grandes canções na sequência para vocês curtirem. E é o tom da nossa programação, dirigindo aí com tranquilidade, com parcimônia, muita paciência no trânsito. Um abraço e muita prudência também, tá? Bom dia!

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1: Eu estou aqui junto com você, 6:15 e a última da melhor de três dos caminhoneiros vem chegando com ele. Vander Lima Macedo cantando pra gente, Oração do Caminhoneiro.

0: aí, Vanderlei Macedo, Oração do Caminhoneiro. 6:19. Obrigado pelo carinho de sempre. Um ótimo dia aí para todos vocês que estão junto com a gente. Obrigado pelo carinho, tá bom? Vou só um breve intervalo e eu volto já trazendo as manchetes do dia e muito mais aqui no seu Bom Dia, é só ficar ligado.
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7: Olha, vamos trazendo então as principais manchetes do dia, o que já é notícia, o que já é destaque em nossa página e também nos principais jornais do Brasil e do mundo. Vamos trazendo para você as informações, dando um giro pela nossa página, você acessa e se mantém muito bem informado. Nosso departamento de jornalismo atualizando as informações e tudo que você precisa saber está aqui em nosso site, tá bom? Olha, Nacional de Muriaé vence Inter de Minas por 1-0, isso fora de casa, hein? Pelo Campeonato Mineiro da Segunda Divisão. Com a vitória, se mantém aí na liderança do Grupo A na competição com 6 pontos. Audiência pública da Câmara debate prevenção e enfrentamento de chuvas em Muriaé. Agenda cultural, você vai conferir as principais atrações da região de Muriaé nesta sexta, sábado e domingo, né? Hoje, no caso, sexta, no caso, sábado e domingo. Esse finalzão de semana promete, hein? Faminas amplia a oferta de cursos em Muriaé e abre vestibular 2027 com bolsa de até 80%, hein? O processo reúne aí 16 opções de graduação, incluindo novas ofertas semipresenciais, hein? Prova presencial será dia 28 de novembro. Palestra Empresários em Campo, com foco em vendas e atendimento, é realizado pela CDL AIS Mais. E programa Minha Vez abre inscrições para cursos gratuitos de qualificação profissional em Muriaé. ITR 2026, atenção produtores rurais, tem até o dia 30 de setembro para enviar a declaração, hein? Primavera deve ter temperaturas de até 3 graus centígrafos acima da média na Zona da Mata. Agora dando um giro pelos principais jornais do Brasil e do mundo, que já é notícia dos principais jornais do Brasil. Após juiz mandar Trump devolver acesso, TV é barrada em voo da Air Force One. É, isso aí. TSE monitora eventual risco de interferência nos Estados Unidos em eleições. Ministério Público Federal decide manter Gunner no caso Mastem e arquivar apuração por relação com Vorcaro. Faquin manda PGR analisar pedidos pendentes em investigação sobre Master no INSS. Governo prevê suspensão das atividades e multa a empresas que desrespeitarem veto às bets. Casa de apostas prometem ir à justiça para recuperar 2,5 bilhões pagos ao governo. Apostadores podem resgatar o saldo até dia 5, hein? Sites sai do ar no

0: dia 6. Onda de calor começa no sábado no Centro-Sul. Criminosos vendem vídeos de abuso sexual infantil por R$10 no Telegram. Lula promete estabilidade fiscal e pede apoio de empresários para crescer. Mulher de Flávio Bolsonaro entra na campanha pública em vídeo com propostas para pessoas com deficiências. Datafolha diz que segundo turno em grupos que Lula e Flávio estão mais apertados. Jovem que nasceu sem braços aprende a dirigir com os pés e tira CNH. Sem cadeirinha, criança morre após ser arremessada para fora do carro em acidente. No esporte, seleção brasileira repete erros, decepciona e aumenta a pressão de Ancelotti. E Ancelotti diz, torcedor tem que ser paciente. É isso aí. O governo anunciou aí a suspensão das atividades das casas de apostas e Grêmio se manifesta sobre a proibição 2 dias após assinar contrato. Maracanã exibe gramado pronto para receber, gente, os jogos, hein? Vamos ali, mais informação chegando. Boto inclui Prestiane, acusado de racismo por Vini Júnior em lista de jogadores que caberiam no Flamengo. Vila vence por 2-0 também, gente. Vila venceu por 2-0 Londrina e amplia a vantagem na liderança do Novo Horizontino em São Bernardo. E muito mais para você sobre Palmeiras, Flamengo, que foram convidados para um torneio, né? Porque o Flamengo e Palmeiras foram convidados aí para um torneio de Messi, gente. Olha só, que bacana, hein? Tudo isso e muito mais você vai ficar sabendo em nossa programação. É só ficar ligado.
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0: Vamos de música com ele chegando para cantar. Essa aqui, ó. Eduardo Costa, Sapé

0: Aí, Eduardo Costa Sapequinha, para você que está sintonizado com a gente, curtindo aí o nosso bom dia. Um ótimo dia para você sintonizado. Olha, eu quero chamar a atenção aqui dos meus amigos aí da área rural, tá? Para você aí que tem o seu terreno, que tem a sua propriedade rural, atenção, atenção aqui, meu amigo agricultor, meu amigo aí da zona rural, o nosso abraço, nosso carinho a vocês. Eu tenho uma importante informação para vocês aqui, gente, ó. A Receita Federal, ela flexibilizou aquelas regras, tá? Para entrega aí da declaração do Imposto de Propriedade Territorial Rural, tá? É, isso em 2026, tá? Desde o dia 21 de setembro, todos os contribuintes vão poder utilizar o programa gerador da declaração, tá? Do PGD-ITR 2026, independente do tamanho do imóvel, tá? Ou do proprietário, precisa ser pessoa física ou jurídica. Gente, o prazo para entrega da declaração do ITR termina dia 30 agora, tá? Então, você, meu amigo aí da zona rural, que é o contribuinte, pode escolher aí o PGD, né, atualizado com serviços online, direto das minhas declarações do ITR, disponível no portal da Receita Federal para os usuários de conta Gov, tá? Nível prata ou ouro. Caso de dúvida do envio da declaração, o Sindicato dos Trabalhadores e Trabalhadoras Rurais de Muriaé estão à disposição para poder ajudá-los, tá? A exemplo, os sindicatos aí de Muriaé, Barão do Monte Alto, Rosário da Limeira, de São Sebastião da Vargem Alegre, que vão realizar toda a orientação necessária para vocês, proprietários, realizar a entrega da declaração da forma correta e com toda a documentação necessária. Ó, apesar da flexibilização, a Receita alerta uma coisa importante aqui para vocês, que deve ser conferir os dados cadastrais do imóvel antes de enviar, tá? Tem que conferir os dados do imóvel, a informação da titularidade, né? Quem é o proprietário, a área da propriedade, o valor da terra nua, o CCIR, tá? Os demais registros que devem estar corretos e compatíveis, hein? Então, situações envolvendo, às vezes, inventário, mudança de titularidade, né? De propriedade, condomínios, divergência cadastral aí, pode exigir uma atenção especial em alguns casos, numa orientação profissional. Então, para você que faz a sua declaração do ITR, deve ser apresentada por proprietários, usufrutuários, que são aquelas pessoas que estão usufruindo aí, né, da área rural, os titulares de domínio útil e os demais responsáveis por imóveis rurais, tanto pessoa física quanto pessoa jurídica, tá? Mas lembra uma coisa, gente, o prazo, a entrega do prazo está sujeita a multa, hein? Caso você deixe de apresentar o ITR dentro desse prazo, você está sujeito a multa por atraso da entrega da declaração. Então, fique ligado para você não ter problema, meu amigo agricultor, minha amiga agricultora, meu amigo aí da zona rural, que tem a sua propriedade e tem que andar em dia, deixar a documentação bacaninha lá para não ter problema depois, tá bom? Então, não deixa a sua declaração para depois, não. Corre lá no sindicato da sua área rural aí, né? Os sindicatos aqui de Muriaé, Barão do Monte Alto, Rosário da Limeira e São Sebastião da Vargem Alegre, todos os sindicatos estão aí para contribuir com vocês, para orientar, para vocês fazerem toda essa declaração territorial aí, ó, realmente da forma correta, tá bom? O Imposto Territorial Rural deve ser feita essa declaração, não dá mole não, porque depois que passar o prazo, a multa vem e muitas vezes vem pesada. Então, olha só, não dá mole não, tá? Não perde o time não, meu amigo produtor, não perde não, tá? Aqui você tá sempre bem informado, então põe na agenda, já corre para resolver isso aí na próxima segunda-feira, porque dia 30 agora, ó, tá pertinho, hein? Não deixa pro último dia não, que vai que dá um problema aí na hora lá de transmitir as suas informações, ou você precisa ter algum outro tipo de documento para complementar a documentação, não deixa pra última hora não. Corre atrás disso o mais rápido possível, porque hoje é 26, amanhã já é 27, segunda-feira é dia 28, dia 30 tá próximo, tá? Ou seja, deve ser a próxima quarta-feira. Então, não dá mole não, para você não perder o time e não correr risco de levar multa. Vamos, breve intervalo, eu volto já para a participação dos nossos ouvintes.
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Nota de falecimento. Os familiares comunicam o falecimento de Maria Aparecida Leite, Leite Silva, e convidam para o seu sepultamento hoje às 11 horas da manhã, saindo o féretro da Capela Velório Senhor do Bonfim para o cemitério local. Comunicamos o falecimento de Maria Aparecida Leite Silva.

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2: E agora vamos com a participação dos nossos ouvintes que estão sintonizados conosco desde cedo em madrugada. Aqui teve gente que madrugou 4 horas e tanto da manhã. Olha só que coisa, hein? É, gente, 4:18 eu já estava recebendo mensagem aqui. Olha que bacana, hein? Um abraço para vocês aí, né? Um abraço para esse povão maravilhoso que estão sintonizados com a gente, tá? Vamos juntos aqui com o nosso bom dia. Vamos agora atender os nossos ouvintes que estão sintonizados aqui em nossa programação, porque aqui o ouvinte manda. Olha só, o Josmar mandou pra gente essa linda mensagem aqui, dizendo, ó, que pra esse sábado, que Deus guie seus passos, ilumine seu caminho e te proteja onde for. Obrigado pelo carinho, meu amigo, um abraço, valeu pela sintonia, um ótimo dia pra você. Aliás, essa foi do Carlos Magno, né? Essa foi do Carlos Magno, tá bom? Obrigado, Carlos Magno. O Josmar, que tá sempre sintonizado, mandou pra gente aqui, ó, hoje é sábado e pra quem já acordou, o meu bom dia. Cada dia é um milagre. Viva a alegria com gratidão. Viva com alegria e gratidão. Valeu. O meu amigo José Silbelo mandou aqui, ó, que hoje não faltem motivos para sorrir e agradecer. Tenha um bom dia. E agora, chegando minha amiga Sandra Beatriz falando com a gente. Vai lá, Sandra, fala com a gente aí.
3: Bom dia, Marcos Rogério. Aqui é a Sandra Beatriz do Cardoso de Belo. Hoje eu quero mandar um abraço para algumas amigas que aí são fã do programa aí. Que é aqui no Cardoso, a Dona Maria e o seu Adão, para a Sandra Tavares lá em Barão, a minha sobrinha Dona Eunice lá na Fazenda do Grama Capitinga, Dona Isaura, a Judite, para a Lena, para a minha tia Aparecida e o de Caçula, minha cunhada do Virgem e para todos os amigos, a Cidade Braga lá na Estiva, e a vocês aí um forte abraço.
2: Valeu, Sandra, obrigado pelo carinho, tá? O meu amigo José Francisco dos Teclados, ele e a Evandra estão ligadinhos lá no bairro Porto Belo, obrigado pelo carinho, é, hoje eu toquei a música que você pediu, né? O Brasil Para Sem Caminhão, ele gosta dessa canção, obrigado pelo carinho, tá bom? Vamos lá, bom dia, bom dia, bom dia, mandando um bom dia aqui com a xicrinha de café e bacana demais a imagem, essa é minha amiga, a Maria Aparecida. A Janaína também mandando pra gente aqui, Janaína Messias lá do bairro Santo Antônio, um abraço a toda a família Messias, a Ângela Messias, a todos aí da família Messias no bairro Santo Antônio, um abraço, obrigado pelo carinho. Tem aniversariante lá, tem? Ah, daqui a pouco eu vou contar quem é, tá? Por enquanto não vou contar não, mas daqui a pouco nós vamos abraçar com muito carinho os aniversariantes, especialmente lá da família Messias e no bairro Santo Antônio. Tá em festa, hein? Tá em festa. Bom dia e que neste dia Deus te cubra com muitas bênçãos e proteção, muitas bênçãos e proteção. Quem tá mandando pra gente essa aqui é o Raimundo Dias. Obrigado pelo carinho, meu amigo. Um abraço a você. Valeu pela sintonia, tá, Raimundo? Um abraço. Olha mais quem aqui mandando pra gente aqui. Bom dia pra todos nós. Quem mandando aqui? A Sergina Pacheco, a Zilda também tá.

0: chegando por aqui, né, Zilda? Fala com a gente, vai lá.
1: Bom dia, Marcos Gerardo, Zilda do aeroporto. Hoje quero mandar um abraço pra Cate, pra Márcia, pra tipo assim, Maria Rodrigues, pra outra parecida, tudo que mora aqui perto de mim no aeroporto.
0: Valeu, querida, obrigado pelo carinho. Mais gente chegando para falar com a gente. Vamos ver quem é que tá chegando por aqui. Depois da Zilda, é a Lúcia Martins, é isso? Vai lá.
2: Bom dia, Rádio Muriaé. Bom dia, Pedro Luiz da Fonseca. Bom dia, Marcos Rogério.
0: Bom dia.
2: Quero desejar para vocês um dia abençoado, com muita paz. Um bom final de semana a todos, tá? Que Deus abençoe todos aqueles que trabalham na Rádio Muriaé. É, quero abraçar também toda a comunidade de Barão do Monte Alto. A Sandra, que Deus abençoe cada um de vocês. Abraços, Lúcia e Hamilton.
0: Valeu, Lúcia, valeu, Hamilton. Obrigado pelo carinho de vocês. Um ótimo dia, menina. Continue assim, sempre participando da nossa programação, tá bom? Tem mais gente querendo falar com a gente. Vamos ver quem é. Vamos ver. Eu acho que é o Maguinho lá de Retiro, Campo Formoso. É isso, Maguinho? Bom dia.
3: Bom dia, Marcos Rogério. Aqui é o Maguinho do Retiro, Campo Formoso. Quero mandar um abraço pra minha mãe lá no Santa Terezinha, Anja. Meu pai, Gomesino. Pro seu Ismael lá em Barão do Monte Alto. Pro seu Ciro lá no aeroporto, pro Paulinho lá no curral do Casa Aberta tirando leite, e para todos nós aqui no Retiro Campo Formoso, a minha família também, minha esposa e minha filha. Com Deus aí, tamo junto.
0: Valeu, meu amigo, tudo de bom, tamo junto, um abraço a você e a todos esse povão que tá no curral trabalhando e curtindo o nosso bom dia, um ótimo dia aí para vocês, tá bom? Mas desejando a gente um bom dia também aqui. Wilson Ferreira, obrigado pelo carinho. A Lúcia lá de São Paulo mandou pra gente, ó. Seja forte e corajoso, não se apavore nem se desanime, pois o Senhor, seu Deus, estará com você por onde quer que andar. Josué 1:9, um lindo versículo bíblico. Obrigado pelo carinho aí, minha amiga. Tá curtindo aí ao vivo a Rádio Muriaé em tempo real aí, através do nosso aplicativo lá em São Paulo. E ela é que bacana. Bom dia, bom dia, bom dia, bom dia. Olha só. Além da Lúcia, a Cida Gonçalves. Cida Gonçalves mandou pra gente aqui. Bom dia, um excelente sábado. Do fundo do poço, ensina lições que o topo da montanha jamais ensinará. Essa é a verdade, né? Obrigado pelo carinho. Meu amigo Cleiton também tá curtindo o nosso bom dia. O Newton Freitas mandou pra gente aqui, ó. Sextou com S de sabedoria. Aliás, sábado, né? Melhor dizendo. Esse foi ontem, né? Ele mandou hoje, ó. Bom dia, sábado. Beleza, beleza, beleza, beleza. Mas quem chega pra falar com a gente, acho que é o Cleiton. Vai lá, Cleiton. Bom dia.
4: Bom dia, Marco Rogério. Aqui é o Cleiton da Fazenda. Vai, vem, Macuco. Manda um alô aí pra minha mãe aí, Maria José. E pra todos nós aqui do Macuco aqui. E o Barchão tá tirando um leite lá no... perto do Boa Família lá.
0: Valeu, Cleiton. Valeu, Sebastião. Ô, Maria José, bom dia, querida. E a todos aí da Fazenda Vai Vem, a todos que estão sintonizados com a gente. Um abraço muito especial. Mais gente chegando pra falar com a gente. Agora é a Ângela do Santa Terezinha, né?
5: Bom dia, Marcos Rogério. Meu nome é Ângela Maria da Silva Santo. Moro no bairro de Santa Terezinha. Gostaria de mandar um abraço pro meu filho, o Maguinho, lá no Retiro Campo Formoso, pra minha nora Alessandra, minha neta Magda, meu filho Edson, minha nora Adriana, pro meu esposo Messino, pro senhor Moacir, pro senhor Jorge, pro senhor Geraldo e para todos os ouvintes. Bom dia para nós, Marcos Rogério.
0: Bom dia, querida.
5: Sábado abençoado a nós todos.
0: Tudo de bom. Obrigado pelo carinho. Mais gente querendo falar conosco. Vamos ver quem está chegando por aqui. Vai lá.
6: Bom dia, Marco Rogério. Aqui é o Rogério. Quero mandar um abraço para o Zé de Fátima, meu cunhado. E toca uma música bem bonita para a gente aí.
0: Falou, meu amigo. Obrigado pelo carinho. Um abraço, Rogério. Obrigado pelo carinho. Um ótimo dia para você também. Aqui o Espírito Santo de Deus te abençoe, te guarde, te ilumine, te proteja e tenha um bom dia. O que deseja pra gente? A Elza Gomes Ferreira. Obrigado pelo carinho, Elza. Um abraço, tá bom? Bom dia, bom dia, bom dia. Vamos ver quem tá chegando por aqui pra falar com a gente. Vai lá.
7: Bom dia, Marcos Rogério. Bom dia a todos da equipe da Rádio Muriaé. Eu desejo a todos vocês da equipe da Rádio Muriaé e todos os ouvintes, principalmente o bairro da Barra, por onde eu morei por muitos anos.

0: Aqui quem fala é Ângela Maria Vieira Martins, do condomínio residencial Nova Muriaé. Tocou a música aí bem bonita para mim aí do Marciano, fazendo favor. Obrigada, Marcos Rogério. Forte abraço para você. Eu adoro ouvir seu programa tá top, tá? Eu vou mandar um forte abraço para Clotilde também, da Vila Gaspar, minha amiga. Ô Clotilde, bom dia, um abraço, amiga. E com Deus, Marcos Rogério.
1: Valeu, querida. Obrigado pelo carinho, Ângela. Tudo de bom pra você. Obrigado pelo carinho com a nossa programação, tá bom? É isso aí. A Maria José mandando um abraço aqui, ó.
2: Bom dia, Marcos Rogério. Aqui é a Maria José. Bom fim de semana e que Deus abençoe nós esse fim de semana. Manda um abraço pra mim. Uma música bem bonita, hein?
1: Ô, oh, beleza. Deixa comigo, querida. Vamos agora abraçar os aniversariantes de hoje. Vamos abraçando aqui a quem tá girando o calendário neste dia.

isso aí, vamos abraçando os aniversariantes de hoje aqui em nossa programação. Eu abraço com muito carinho os aniversariantes de hoje e abraço aí o doutor Rangel Martins, hein, da Polícia Civil, delegado Rangel, hein? É, um abraço aí da Marli do Bico Doce, do Pedro Luiz, dos companheiros da Polícia Civil, de todos os familiares e também de todos aqui da emissora da Rádio Muriel. Um abraço, doutor Rangel, e a todos que estão sintonizados com a gente, com muito carinho também abraçando, tá? Abraços é o que nós desejamos aí pra você e pra todos que estão sintonizados com a gente, tá? O Wesley amanhã faz aniversário lá no bairro Bico Doce, já recebe abraço também aí da mamãe Marli, do amigo Pedro Luiz e dos familiares. O Ellison Messias, que está fazendo aniversário hoje, recebe abraço da sua mãe Janaína, do seu pai João Carlos, da sua avó Ângela Messias e de todos os irmãos e familiares, o nosso abraço, o nosso carinho. Muitos anos de vida. Meus aniversariantes, Rio Negro e Solimões chegam pra cantar. Dois.

0: Aí, Rio Negro e Solimões cantando pra gente. 2:52, breve intervalo, eu volto já com muito mais.
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0: Vamos juntos aqui com o nosso bom dia para você que está sintonizado com a gente, curtindo aí a nossa programação. Um ótimo dia para você. Eu só tenho a agradecer aí a sua companhia e vamos juntos fazendo a festa no seu rádio. Olha só, gente, uma informação que eu quero dar é que o programa Minha Vez abriu inscrições para cursos gratuitos de qualificação profissional, tá? Curso de desenvolvimento de sistema web, também aí de sommelier vinhos, né? Técnicas avançadas de maquiagem, cabeleireiro básico em costura, também em acabamento, tá? Todos os cursos, todos terão aí material didático de forma gratuita. Os interessados devem se inscrever no centro de treinamento aí, localizado na rua Itagiba de Oliveira 410, no bairro da Barra, logo após a UPA ali, entre o CRAS da Barra ali, tá? As maiores informações podem ser obtidas pelo telefone durante a semana aí, ó, 2020-8113 ou 98831-6390. Antes da inscrição, é necessário conferir

a documentação exigida aí para cada curso, tá bom? Dá um clique na nossa página aí que você vai ver todos os detalhes, também aí referente às aulas, referente ao tempo do curso e para você se especializar aí no mercado de trabalho. Vamos abraçando os aniversariantes mais uma vez para fechar nossa programação de hoje. Vamos lá!

Fechando nossa programação, eu quero com muito carinho abraçar os aniversariantes de hoje, especialmente ele, delegado Rangel Martinho, doutor Rangel, né? Delegado Rangel da Polícia Civil, abração aí de todos que estão curtindo a nossa programação, recebe abraço da Marli do Bico Doce, do Pedro Luiz, dos companheiros civis, familiares, e eu com muito carinho tenho o prazer de abraçá-lo e a todos os aniversariantes que juntamente com ele comemoram mais um ano de vida, né? O Elisson Messias, que está fazendo aniversário, recebendo abraço da mãe Janaína e do pai João Carlos, da sua avó Ângela Messias e dos seus irmãos e toda a família. Amanhã, Wesley Faria, girando o calendário, completando mais um ano de vida, recebe abraço da mamãe Marli, do amigo Pedro Luiz e de todos os familiares. Tudo de bom, saúde, paz e grandes realizações para todos vocês. Juntos vamos aqui fechando a nossa programação de hoje, deixando para você João Mineiro e Marciano, chá de hortelã. Na sequência vem aí o programa eleitoral obrigatório, Wagner Mello na sua manhã, do Manhã da Muriaé Especial. E muito mais para você em nossa programação, a gente se encontra amanhã. A partir das 5 da matina estamos juntos por aqui. E até lá, se Deus disser que sim.

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29: Governo Lula proíbe apostas esportivas e cassinos online no Brasil.
30: Setor critica a decisão e alerta para insegurança jurídica.
29: Especialistas consideram medida importante, mas apontam interesse eleitoral e prevê enxurrada de processos.
30: Justiça cobra que Calil devolva mais de 2 milhões de reais aos cofres públicos.
29: Conta de luz deve ficar mais barata em outubro.
30: Trump rejeita acordo de paz do Irã e ameaça retomar bombardeios após as eleições dos Estados Unidos.
29: Cruzeiro continua trabalhando para anunciar novo diretor executivo.
30: Atlético trabalha firme para suportar a maratona que vem pela frente.
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30: Muito bom dia para você que está com a gente. Estamos ao vivo também no YouTube, no site, no aplicativo da Itatiaia, na Alexa, na TV a cabo e no canal 957 da Parabólica Digital.
29: A partir de agora, toda a rede Itasat reunida para trazer os principais destaques de Minas, do Brasil e do mundo.
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1: Motorista bate em muro e carro para em cima de um cômodo de uma residência em Sabará, na região metropolitana. Segundo o condutor, o veículo perdeu os freios durante a madrugada na rua Teófilo Otoni, no bairro Nossa Senhora de Fátima. Por sorte, ninguém estava na casa, ou seja, não houve feridos. O condutor bateu a cabeça no para-brisa, ele sim foi socorrido então com ferimentos leves por precaução à UPA de Sabará. O veículo ainda não tinha sido retirado até o momento. O local foi isolado e os moradores orientados a não entrar no cômodo atingido por causa do risco de novos danos. 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Anote aí, Central 01, direto da Central de Trânsito Itatiaia MIV, repórter Clever Ribeiro.
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2: O primeiro final de semana da primavera é de calor e tempo seco na maior parte do estado. Segundo o INMET, Instituto Nacional de Meteorologia, uma massa de ar quente e seca atua ao longo de todo o final de semana, inibindo a formação de nuvens e deixando as temperaturas elevadas. Com isso, a tendência é de céu claro a parcialmente nublado em todas as regiões de Minas Gerais. Neste sábado, termômetros variam de mínima de 12 a uma máxima que pode chegar a 40 graus. Repórter João Felipe Loli.
29: 7:29, governo Lula anuncia proibição das apostas esportivas e jogos online, mais uma versão do Desenrola. O repórter Mardélio Couto chega com informações, com mais detalhes. Bom dia, Mardélio.
3: Muito bom dia para você, bom dia para todos os ouvintes que nos acompanham. Exatamente, o presidente Lula anunciou a proibição dessas casas de apostas esportivas, as bets, e dos cassinos online, que ficaram conhecidos popularmente como jogo do tigrinho. Esses detalhes desta proibição estão em uma medida provisória que foi editada pelo governo federal. A partir de agora, segundo o governo, novos aportes de apostas estão proibidos em todo o território nacional. Os apostadores têm até o dia 5 de outubro para retirar o dinheiro depositado nas bets em todo o país. Quem abriu o evento ontem, onde aconteceu esse anúncio, foi o ministro da Fazenda, Dário Durigan, que destacou o impacto dessas bets na avaliação do governo nas famílias brasileiras.
4: A renda das famílias segue comprometida. Só no mercado que até então estava legalizado, a gente tem mais de 60 bilhões de reais que foram para as empresas de aposta. Isso sem falar dos ilegais que a gente tem combatido. Foram mais de 60 mil sites, como eu disse. Nós estamos fazendo a busca pelo dinheiro das contas, mas nós estamos falando de um mercado que envolve mais que isso, certamente, e que tem tirado o dinheiro das famílias. Mas mais que isso, e isso é muito importante que a gente frise aqui, nós estamos com um problema de saúde pública envolvendo as bets.
3: O anúncio foi feito ontem em um evento na Avenida Paulista. Nessa cerimônia, o presidente Lula traçou uma linha direta entre o endividamento das famílias brasileiras e as apostas online. A relação foi feita porque ontem o presidente também anunciou o Desenrola 3.0 para famílias renegociarem as dívidas.
5: Às vezes as pessoas entram num descompasso e de fazer dívida de forma desordenada e depois não consegue fazer também, sobretudo pela facilidade do cartão de crédito. E é importante que a gente cuide, ou Danilo, da gente cuidar, para a pessoa não poder receber 4, 5, 6 cartão de crédito, porque tem gente. Eu conversei com gente que está devendo na BR 4 cartão de crédito do mesmo banco e pagando na mesma plataforma. Ou seja, virou uma espécie de uma jogatina sem controle.
3: De São Paulo, repórter

0: Mardélio Couto.
1: Agora 7:31, o senador e candidato à presidência Flávio Bolsonaro do PL reagiu ao anúncio do governo federal sobre a proibição de apostas online. Em declaração, Flávio criticou a medida tomada há poucos dias antes das eleições e citou a tradição de apostas esportivas no Brasil.
2: O candidato do PL à presidência da República, Flávio Bolsonaro, disse que pretende acabar com os cassinos virtuais e com jogos como o conhecido Jogo do Tigrinho, caso vença as eleições. A declaração foi feita durante a cerimônia de formatura de 497 novos soldados da Polícia Militar no Rio de Janeiro. Flávio atribuiu o aumento das apostas online à regulamentação promovida pelo governo federal e disse que os jogos têm sim contribuído para o crescimento do endividamento das famílias brasileiras.
3: Podemos dizer que o Lula é o pai do Tigrinho. Se tivesse minimamente preocupado, não tinha autorizado as bets a funcionarem 2 anos atrás. Ele deveria ter combatido as bets desde o início. Desde que o Lula regulamentou as bets, o governo já arrecadou mais de 20 bilhões de reais. Agora, há 9 dias da eleição, ele anuncia que vai acabar com as bets. E outra, faz por medida provisória, que tem duração só de 4 meses. Depois das eleições, se a MP caducar, as bets podem voltar com força total. Mas aí já vai ser tarde, porque as eleições já vão ter passado.
2: Na sequência, o candidato reforçou que faz diferença entre jogos de cassino na internet e as apostas esportivas. Segundo Flávio, ele é contrário aos jogos de azar, mas lembrou que as apostas em partidas de futebol já existem no país há vários anos e que seguem uma legislação diferente.
4: Sempre fui contra os jogos, sou contra os jogos. Tem que fazer essa distinção muito clara, porque uma coisa é você permitir, como já permitiu no Brasil há décadas, que brasileiros, por livre e espontânea vontade, possam apostar nos jogos que são reais, um jogo de futebol, e mesmo assim tem questionamentos. Eu sou contra, mas é o que sempre tem vigor. O que o Lula permitiu foi a legalização do Tigrinho. Até o governo presidente Bolsonaro, você jogar no cassino, por exemplo, online, era uma contravenção. A partir da regulamentação do Lula, ele liberou, deixou de ser contravenção, o cassino online, o jogo do Tigrinho, e a consequência está aí, famílias endividadas achando que isso é um tipo de investimento.
2: E claro que a declaração já provocou reação da coligação do presidente Lula, que recorreu ao Tribunal Superior Eleitoral. Os partidos acusam Flávio Bolsonaro de divulgar informação falsa ao relacionar Lula à expansão das apostas online e pedem a retirada das propagandas, direito de resposta e aplicação de multa. Até o fechamento dessa reportagem, a campanha do candidato do PL não comentou a ação. De Brasília, Aline Peçanha.
0: 7:34, o consultor jurídico da Associação Nacional de Jogos e Loterias, Bernardo Cavalcante Freire, aponta que a medida anunciada pelo governo Lula é um ataque à segurança jurídica do país sem precedentes.
5: É uma situação sem precedente na história do país, assim, uma situação de desrespeito sem igual à segurança jurídica e à atividade empresarial. Nem no, quando Dutra, em 1946, suspendeu os cassinos, você viu uma coisa assim tão arbitrária, descumprimento e uma alteração do negócio jurídico, né? De, tipo, da atividade empresarial autorizada pelo Estado. Eu acho que o presidente está sendo muito mal assessorado pela equipe dele. A equipe é uma equipe que não tem fundamento, que autoriza que se descumpram regras básicas em privilégio da atividade eleitoral, né? Da eleição.
1: Em reação às medidas do governo federal para proibir apostas online e cassinos virtuais, o Instituto Brasileiro de Jogo Responsável e a Associação Nacional de Jogos e Loterias divulgaram um manifesto afirmando que a proibição não eliminaria as apostas no país e poderia fortalecer o mercado clandestino.
0: No documento, as associações defendem o fortalecimento da regulamentação atual. Entre as propostas estão o reforço da fiscalização, o combate a sites clandestinos, limites para depósitos e tempo de permanência e regras mais rígidas para a publicidade.
1: Para o jornalista especialista em direito desportivo Andrei Kampf, não há urgência que justifique a medida provisória que proíbe as bets no Brasil neste momento. Segundo ele, a iniciativa vai gerar embate jurídico.
6: Esse instrumento já nasce sob forte suspeita de inconstitucionalidade. Vai se debater isso. Para começar, ela precisa preencher a MP o requisito constitucional da urgência. A verdade é que não há um fato novo e os problemas sociais

0: de saúde pública que as apostas trazem já eram amplamente conhecidos quando o próprio governo decidiu regulamentar o setor, chancelar o mercado, liberar a atividade. Além disso, a medida também traz insegurança jurídica e a confiança legítima de quem investiu apostando nas regras que o próprio Estado estabeleceu. E como ficam os contratos, todos esses estabelecidos diante de uma legalidade? No esporte, a enxurrada de patrocínios milionários de camisas, placas, vai desmoronar. E no caso das empresas que pagaram 30 milhões de reais por licenças de 5 anos para o governo, a via judicial vai ser inevitável para reaver esses valores sob a tese de enriquecimento ilícito em justa causa da União Federal.
1: O advogado e professor de teoria do Estado, Ricardo Souza, prevê uma enxurrada de processos na justiça. O especialista pondera que a proibição pode trazer pontos positivos para a sociedade, mas reforça o cenário de insegurança jurídica no Brasil.
2: Provável que nas próximas semanas surjam uma enxurrada de processos, né, com pedidos cautelares, em razão exatamente desses processos, desses contratos em andamento. De um lado, nós temos sim a intenção da medida, que é positivo, né? Existe uma verdadeira epidemia no país de endividamento em razão das bets. O grande endividamento das famílias hoje no Brasil, uma boa parte disso se deve realmente à questão das bets, do vício no jogo, né? Mas de outro lado, é preciso que se module, que se regulem as medidas para que se preserve também a segurança jurídica, né?
3: 7:38 a seguir. Justiça cobra que Alexandre Calil devolva mais de 2 milhões de reais aos cofres públicos.

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1: 7:41, ex-prefeito de Belo Horizonte, candidato ao governo de Minas, Alexandre Calil, terá que devolver R$2.200.000 aos cofres públicos.
2: A decisão é da Justiça Eleitoral, que entendeu que Calil não conseguiu comprovar a origem de um depósito com o mesmo valor nas contas de campanha de 2016. Naquele ano, ele concorreu à prefeitura de BH. A juíza Paula Mursa Machado ainda requereu o registro da desaprovação das contas de Calil e do valor a ser devolvido nos sistemas da Justiça Eleitoral e no Cadastro Eleitoral.

0: do ex-prefeito. Além disso, determinou o prazo de 30 dias para que a Advocacia Geral da União se manifeste acerca do cumprimento definitivo da sentença. Na defesa, Calil afirmou que o valor é oriundo da venda de 37,5% de um imóvel na região centro-sul de Belo Horizonte, que foi feita aos três filhos dele. Os advogados ainda argumentaram que o valor foi pago com a venda de outro imóvel, desta vez de 5,2 milhões de reais, que teria sido fechada no mesmo dia. A entrada de 2,2 milhões foi depositada pela empresa nas contas do ex-prefeito. No registro da candidatura e na prestação de contas, Calil havia declarado que sua parcela do imóvel era de 291,4 mil reais. À época, o Ministério Público Eleitoral estimou que o valor de mercado de todo o imóvel era de 1,21 milhão. A inconsistência entre a declaração e a estimativa do órgão foi usada pela justiça para desaprovar as contas. Repórter Nuno Krause.
1: 7h42, mineradora amplia operação em Mariana, na região central de Minas, com previsão de novos investimentos e geração de empregos.
2: A Cedro Participações obteve as licenças de implantação e operação para ampliar a mina de minério de ferro em Mariana, na região central de Minas Gerais. A autorização foi aprovada pelo COPAM, Conselho Estadual de Política Ambiental. Com o projeto, a empresa poderá elevar a capacidade de beneficiamento da unidade para 10 milhões de toneladas de minério bruto por ano. A expansão prevê investimento de 3 bilhões e meio de reais e será implantada de forma gradual. A previsão é de geração de mais de 1.000 empregos diretos e indiretos. O presidente do Conselho de Administração da empresa, José Carlos Martins, destaca a expectativa de impacto da ampliação sobre a economia local.
3: É um investimento de 3,5 bilhões de reais, que vai ser realizado em 2 anos e meio, 3 anos mais ou menos. Vai gerar mais de 1.000 empregos diretos e indiretos. E, além de tudo, nós vamos aí operar com muita preocupação com as comunidades ao nosso entorno. Queremos fazer uma mineração cidadã, uma mineração que é preocupada com o meio ambiente, uma mineração responsável. A gente já opera em Mariana já há vários anos. O minério é uma riqueza da região, é uma riqueza das pessoas que estão aí, e ele tem que ser explorado com esse conceito. Nós vamos ter uma contribuição para imposto de renda, nós vamos gerar um CFEM.
2: Estamos falando de uma produção de minério de ferro, né? Com alto teor do mineral e baixos níveis de impurezas, conhecido como minério verde. Como é essa produção?
3: É um minério de altíssima qualidade, de teor de ferro bastante elevado e de baixas impurezas. Esse minério, quando é utilizado na siderurgia, ele gera menos poluição, ele gera menos emissão de carbono. É um minério que vai ser produzido com responsabilidade e que vai beneficiar não só as empresas do Brasil, mas do mundo todo, porque onde esse minério for usado, ele vai gerar menos emissão de carbono. E um outro ponto importante é que nós vamos produzir esse minério a partir de um minério que tem baixo teor de ferro, é um minério que tem 40, 45% de ferro. Então, com o beneficiamento, com a concentração do minério, nós vamos aumentar a qualidade dele. Nós vamos processar esse minério que hoje sai do solo praticamente sem valor e transformar ele num produto de grande valor que vai ser vendido no mundo todo.
2: A ampliação da mina de Mariana faz parte do plano da Cedro de alcançar 20 milhões de toneladas de produção anual a partir de 2032. De acordo com a companhia, a meta colocaria a empresa entre as maiores produtoras de minério de ferro do Brasil. O planejamento também inclui a construção do Porto do Meio em Itaguaí, no Rio de Janeiro. O terminal faz parte da estratégia de integração logística da empresa para transportar a produção das minas de Minas Gerais até o mercado internacional. Repórter Amanda Antunes.
1: 7h45, daqui a pouco você acompanha. Trump rejeita acordo de paz do Irã e ameaça retomar bombardeios após eleições dos Estados Unidos.
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0: 7:48.
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0: Vambora falar de esporte. Quem chega com as informações é ele, Antônio Carlos. Chama o canhão. Bom dia, Antônio Carlos.
2: Chama. Bom dia pra você, Júnior Moreira. Bom dia, Edson Costa.
3: Bom dia, canhão.
2: Pois é, vamos começar com o Galo e aproveita a data FIFA, se prepara, afinal de contas vem uma super maratona por aí. É isso, Pedro Abílio, bom dia.
4: Bom dia para você, bom sábado para quem se liga no Jornal da Itatiaia. O dia será de duas atividades na cidade do Galo. Às 10 da manhã e às 3:30 da tarde, o técnico Eduardo Domingues vai comandar um dia completo de treinos para os jogadores intensificarem a retomada do ritmo físico para a temporada depois de 4 dias de folga. Lembrando, jogadores do Galo, né, estiveram em atividade no fim da semana passada, no jogo do Campeonato Brasileiro, depois tiveram um período de descanso, desde a quinta-feira retomaram os treinos. Quinta foi uma atividade à tarde, na sexta pela manhã, e agora a expectativa deste sábado é que possa mostrar alguma novidade em relação aos jogadores lesionados, em especial Reinier, que tem uma semana para se recuperar da lesão ou do edema que sofreu na coxa e estar em campo na partida contra o Red Bull Bragantino, retomada da temporada de jogos pro Galo só no sábado da semana que vem. Lembrando que o domingo será livre e na segunda eles retomam e intensificam a preparação para essa partida.
2: São 7:50, já o Cruzeiro trabalha nos bastidores. É para anunciar o diretor executivo Emerson Pancieri. Bom dia.
5: Bom dia para você, Antônio Carlos, para quem acompanha o Jornal da Itatiaia. O Cruzeiro avançou para contratar o Paulinho, executivo de futebol do Mirassol. Só que tem um problema nessa história. O Paulinho está envolvido em algumas questões na equipe paulista. Precisaria de mais um mês. E o Cruzeiro quer a chegada imediata do Paulinho à Toca da Raposa para resolver questões do departamento de futebol, para trabalhar ali com Joaquim Pinto, com Bruno Spindel, com Pedro Lourenço, com Pedro Júnior, definir questões de elenco, trabalhar com Arthur Jorge. E ele precisaria desse tempo. Vamos ver se o Cruzeiro vai esperar ou se vai partir para outro profissional no mercado, né, para ocupar essa função. Sobre Vidalba, é outra decisão que precisa ser tomada pelo Cruzeiro. O contrato do argentino se encerra no fim do ano, Antônio Carlos.
2: Valeu, Emerson Pancieri. Já o América trabalha no final de semana, volta a campo na segunda-feira. O Fabrício Calazans, bom dia, você tá ligado aí? É o América contra a melhor defesa da Série B?
6: Tá ligado? Deixa comigo. Bom dia para você, para quem se liga no Jornal da Itatiaia. O América trabalha neste sábado pensando no

Juventude, adversário de segunda-feira. A equipe do técnico Maurício Barbieri tem a melhor defesa da Série B do Campeonato Brasileiro. O América, por outro lado, tem o segundo pior ataque. E o América, falando em ataque, perdeu uma peça importantíssima. O Guilherme Parede, atacante, que desde que chegou ao América foi titular em todas as 13 partidas em que esteve à disposição, não marcou gol, mas tem uma assistência. Sofreu uma lesão muscular.

0: Wellington Campos Ancelotti pode mudar a defesa para o segundo jogo contra a Austrália, data FIFA, é isso, Wellington?
1: Antônio Carlos, após o empate com a Austrália ontem em Townsville, 1-1, com o Ryan salvando a seleção aos 50 minutos do segundo tempo, Ancelotti avisou que vai fazer algumas mudanças. Ele pode mexer no setor defensivo, no meio-campo e também no ataque. Pedro e Samuel Lino podem começar jogando na terça-feira às 7:30 da manhã contra a Austrália. Antônio Carlos.
0: Obrigado, Wellington Campos, 7:53. Eu volto para vocês aí nos estúdios da Itatiaia. Um abraço do Canhão.
2: Abraço, Canhão. Agora 7:53.
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4: Presidente dos Estados Unidos, Donald Trump, rejeita mais um plano de paz proposto pelo Irã. Daniela Franco.
5: No Oriente Médio, os rebeldes hutis do Iêmen, apoiados pelo Irã, lançaram nessa manhã novos ataques contra a Arábia Saudita, principal aliado dos Estados Unidos na região. Na véspera, o presidente americano Donald Trump rejeitou uma proposta iraniana para reabrir o Estreito de Hormuz em até 7 dias. Citando fontes próximas ao líder republicano, o jornal Wall Street Journal afirma que Trump estaria cético quanto à capacidade de Teerã de atender às suas exigências. De acordo com o diário, o presidente americano também estaria cogitando retomar os ataques contra o Irã após as eleições de meio de mandato nos Estados Unidos previstas para novembro.
2: Agora 7:54. A seguir, Bandeira Verde deve deixar a conta de luz mais barata em outubro.
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0: Estamos de volta agora, 7:57, após 5 meses de bandeira amarela, a conta de luz vai voltar à bandeira verde em outubro, sem cobrança extra.
1: A conta de luz deve ficar mais barata a partir do próximo mês, já que a tarifa volta a ter bandeira verde, ou seja, sem cobrança adicional. A mudança foi confirmada nesta sexta-feira pela ANEEL, a Agência Nacional de Energia Elétrica.

0: Elétrica. Desde maio, as contas de luz estavam com bandeira amarela, com uma tarifa adicional. O economista Carlos Eduardo Costa explica a mudança.
1: A gente está vendo que esse ano as chuvas, principalmente nas regiões sudeste e sul do Brasil, elas se anteciparam. A gente está tendo um volume muito bom de chuvas e isso determina a recuperação dos reservatórios e mesmo a capacidade de produção de energia mais barata e a diminuição da necessidade do uso de termoelétricas, que tem um custo mais elevado, que acaba refletindo na bandeira tarifária. Mas também é importante dizer que é o momento de ter atenção para o aumento do gás de energia, porque nós estamos falando da chegada do verão e muitas vezes com o aumento do uso, ventilador, ar-condicionado, então seu uso mais é energia, mesmo que o preço esteja melhor, pode ser que no final do mês o impacto no meu bolso seja maior. Acompanhar sua conta de energia, ver qual que é o seu estoque de consumo para tentar diminuir, e pequenas mudanças nos hábitos dentro de casa podem efetivamente ajudar nessa diminuição. Então, usar os equipamentos no momento adequado, ficar evitando de abrir muito a geladeira, planejar antes de fazer tudo isso, aqueles aparelhos que estão sempre ligados, mesmo assim eles consomem energia, estarem desligados, desligar uma luz de um ambiente que não tem ninguém, ou seja, pequenos hábitos que podem nos ajudar a diminuir os desperdícios e com certeza vão impactar positivamente no nosso bolso.
0: Como que isso pode refletir, por exemplo, no preço de outros produtos?
1: Teoricamente a gente poderia. Essa diminuição também vai acontecer para os estabelecimentos comerciais, mas imagino que até pela pressão de outros aumentos que estão acontecendo, muitas vezes as empresas vão preferir manter aquele preço do que efetivamente ter alguma redução.
0: Repórter Giovana Meirelles.

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7: E aí, bom dia pra você, são 8h02, tá começando o nosso Manhã da Muriaé deste sábado, hein? Sabadão maravilhoso pra você, pra sua família, que você apro-

0: aproveite o fim de semana e, claro, começa o meu bom dia, o meu dia, né? Dando bom dia pro Pedro Luiz.
1: Bom dia!
0: Bom dia pra você acompanhando em Muriaé, bom dia pra você sintonizado em outra cidade, né? Nas cidades vizinhas aqui, aquele abraço pra você acompanhando também pelo aplicativo, pra você no carro, pra você no trabalho. Vai trabalhar hoje, ó? Bom trabalho pra você, que seja uma manhã abençoada. Não vá me inventar de trabalhar o dia todo, não, hein? Sábado de tarde, tira aquele tempinho pra descansar à noite, vê aquele filme, curte a sua companhia, ou sozinho também, tá? Não vá me inventar de trabalhar o final de semana todo. Tem que ter descanso, principalmente pra cabeça, viu? Então tire um tempo pra você, pra fazer aquele hobby, tá? Claro, aproveitando pra mandar aquele abraço pra você da zona rural, que acordou tão cedo e tá aproveitando aí, já trabalhando, já adiantando as coisas. É o que a gente fala, né? Você pode acordar o mais cedo possível. Sempre tem alguém que acordou mais cedo que você, ou tá trabalhando, ou já foi correr, ou já foi caminhar, não é verdade? Então, um ótimo sábado. É muito bom ter a sua companhia. A partir de agora, tá liberado o nosso WhatsApp, hein? 988301140. Participe com a gente, mandando aquele abraço, o aniversariante do dia. Já estamos aqui, ó, anotando os aniversariantes que estão chegando no nosso WhatsApp e também para quem ligou e já deixou os aniversariantes de ontem para hoje, tá bom? E claro, hoje é sábado e tem o que, ô Pedro Luiz? A hora do brega. 9 horas a gente coloca no ar a hora do brega para você que gosta de ouvir aqueles sucessos que marcaram a sua vida, aquele sucesso, aquela letra, né? Que te faz lembrar uma época, um momento da sua vida e claro, né, gente? É sempre bom a gente trazer os sucessos nacionais, essas canções populares que marcaram décadas, não é verdade? E aqui você tem esta oportunidade. Wagner, posso pedir um brega? Pode. Ó, desde que seja brega, tá? Porque tem muita gente que manda mensagem pra gente, né, Pedro? Pedindo samba, sertanejo, tem que ser o brega, porque de 9 às 11 a gente separou durante a semana pra colocar na hora do brega. Então você pode pedir a sua música também. Ou o seu cantor, Wagner, não tem uma música específica, não. Eu quero cantor X. Manda pra gente que a gente vai tentar encaixar aqui na nossa seleção musical. E claro, o pilar aqui do nosso programa, que é a informação. Nosso departamento de jornalismo já está girando, já está buscando informações, está atualizando o nosso site, as redes sociais, para te deixar muito bem informado. Não segue ainda, ó? Abra o Instagram aí, ó. Abra o Instagram, digita aí naquela lupinha lá em cima, Rádio Muriaé. Na hora que aparecer a página da Rádio Muriaé, vai ter um botãozinho à esquerda azul, escrito assim, ó, seguir. É só você clicar para passar a ser um seguidor aqui do Instagram da Rádio Muriaé. E no Facebook, o Wagner, eu gosto mais do Facebook. Nós estamos lá também, tá bom? E, claro, um dos projetos aqui da Rádio Muriaé é o nosso canal do YouTube, que tá crescendo demais, tá com conteúdo, entrevistas, enfim, um portal aí, mais um portal para te informar. Então a gente pede para você que tem, todo mundo tem, né? Quem tem o aplicativo do YouTube e acompanha os vídeos, com certeza tem um canal lá quando você cria sua conta. Então você pode passar a ser um inscrito no canal do YouTube da Rádio Muriaé, tá bom? Por quê, Wagner? Porque assim, quando a gente publicar um conteúdo, ou uma matéria, ou uma entrevista, você é notificado automaticamente no seu celular aí para você acompanhar. E já te garanto, tá? Não poderia nem estar falando isso. Vem vindo novos projetos aí no canal do YouTube. A gente continua acompanhando a tecnologia, evoluindo. E eu, se fosse você, eu não ficava de fora não, tá bom? Vá lá, se inscreva no nosso canal do YouTube. E claro, baixe o nosso aplicativo. Ontem a gente recebeu várias mensagens aqui de pessoas que ouvem a Rádio Muriaé pelo aplicativo, inclusive fora do país. Então baixa aí o aplicativo. Wagner, eu tenho Android, eu tenho iPhone, não tem problema. Tem aplicativo da Rádio Muriaé nos dois, tá? Só você digitar Rádio Muriaé, é um íconezinho azul, um aplicativo azul pra você ficar conectado com a gente em qualquer lugar do mundo. Fechou? Vamos lá? Trazer aí as manchetes do dia com o nosso departamento de jornalismo. Seja bem-vindo à Rádio Muriaé. Um ótimo sábado pra você. Um ótimo final de semana.
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0: E vamos lá com Bruno Santiago, ele que nos acompanha e vai deixar a gente muito bem atualizado. Ótimo sábado para você, meu amigo. Bom dia.
3: É, tudo bem, Wagner? Bom dia. Bom dia para você que está ligadinho, está acompanhando desde as primeiras horas da manhã, a nossa Rádio Muriaé 99.5 FM, a gente destaca hoje a audiência pública que aconteceu na Câmara de Muriaé durante a semana. Foi sobre a prevenção e enfrentamento às chuvas aqui em Muriaé. Tá chegando, né? Chegou a primavera, daqui a pouco.

0: pouquinho é verão e aí vem a chuva. Palestra Empresários em Campo, também a gente vai trazer todas as informações nessa palestra que tem foco em vendas e atendimento, que é realizada pela CDL ACE Mais em Muriaé.
1: Tá aí os principais destaques, daqui a pouquinho você volta, traz tudo isso pra gente.
0: Daqui a pouquinho a gente vai falar de esporte também, tá?
1: Então tá bom.
0: Hoje é dia.
1: Quero saber, né, como é que vai ser o final de semana e se tem algum jogo pra gente acompanhar. Vamos lá. Ô Bruno, tem jogo pra gente acompanhar no final de semana? O que que você nos traz?
0: Wagner, vamos falar em primeiro destaque aqui sobre a vitória do Nacional ontem, né?
1: Acompanhei.
0: Você viu?
1: Assisti.
0: Ah, então.
1: Assim, né? Foi um Nacional, jogo. Não, não. Nacional fez o gol, depois deu uma recuada, né? Ficou aí um pouco atrás, mas é uma boa vitória. Vitória é vitória, né?
0: 1-0, tá de bom tamanho, de excelente tamanho. Por sinal, né? Daqui a pouquinho nós vamos destacar tudo sobre esse jogo que transmitimos ontem aqui pela Rádio Muriaé ao vivo. E também vamos falar da seleção brasileira depois do empate em 1-1. O que vem aí para o próximo jogo, hein?
1: Vai falar mesmo daquele jogo?
0: A gente tem que falar o que vai vir, né? E a gente destaca o próximo jogo de novo contra a Austrália.
1: Que dia que é, hein? Só pra já me organizar.
0: Próxima terça-feira.
1: Então tá aí. Daqui a pouquinho o Bruno Santiago tá de volta trazendo os destaques, falando um pouquinho de esporte, claro, nos acompanhando aí nesta manhã de sábado, dia 26 de setembro. E lembrando, gente, que hoje é Dia Internacional dos Surdos. Então um abraço aí pra você da comunidade surda, você que trabalha com isso. Vamos mandar um abraço, sabe a quem? Pra Rosane, esposa do Marcelo Bittencourt. Ela que é intérprete de livros, faz um trabalho maravilhoso. Não só ela, né? As amigas, a instituição, né, que ela pertence. Enfim, um abraço pra todo mundo aí da comunidade surda. E você que tá pensando, se vai, mas eles não escutam rádio, que é por... Escutam sim, tem aplicativo, né? Que transmite aí, que transcreve tudo que a gente fala. A tecnologia acompanhando aí, né? E ajudando as pessoas que têm alguma necessidade especial. Então, um abraço aí a toda a comunidade surda de Muriaé e também pra quem tá acompanhando aí, tá certo? 8:09, vamos lá. As manchetes dos jornais.
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1: Vamos dar um giro, né, pelos portais de notícias do país? Começando pelo G1. Olha só, proibição das bets. Governo prevê advertência, multa e suspensão das atividades para empresa que descumprirem regras. UOL, bets prometem ir à justiça para recuperar 2,5 bilhões pagos ao governo. Estado de Minas, advogados são alvos de ação contra fraude na compra de remédios em Minas. Nossa Senhora Aparecida, boato sobre padroeira, domina redes e chega ao TSE. O Tempo de Belo Horizonte. Estudos indicam perdas de até 141 bilhões para a economia brasileira por causa das bets. Veja, Lula anuncia desenrola 3.0 com compra de dívidas pelo governo. O Globo, jogo político, a guerra das bets e as mulheres como alvo na reta final da campanha entre Lula e Flávio. R7, TSE monitora a eventual risco de interferência dos Estados Unidos nas eleições. E para fechar, Folha de São Paulo. Ruas de Bangkok, na Tailândia, ficam alagadas depois de quase 2 dias de chuva intensa.
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1: Fatos que marcaram esse dia 26 na história. Olha só. Em 1969 é lançado Abbey Road, último álbum gravado pelos Beatles. Em 1977, a usina nuclear de Chernobyl é aberta para uso oficial. E em 2009, um tufão atinge as Filipinas, China, Vietnã, Camboja, Laos e Tailândia e causa 700 mortes.
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0: Aí, é seu aniversário hoje, rapaz. Caiu no sábado, que maravilha, hein? Aproveite, tá? A gente manda aquele abraço especial pra você que tá iniciando mais uma trajetória, mais um ano de vida. É o que a gente deseja, é saúde, né, gente? É a única coisa que a gente não consegue correr atrás, né? A saúde. Então, muita saúde pra você, pro seu familiar, pro seu amigo. E a gente tá esperando aqui você mandar o aniversário antes do dia, tá? 988301140. Mas tem famosos também fazendo aniversário hoje. Brian Ferry, ele que é cantor e compositor britânico, nasceu em 1945, tá? Alexandra Marzo, que é atriz, nasceu em 1968. Leandro Hassum, ator e humorista, nascido em 1973. E o Fábio Carilli, que é treinador de futebol, também nasceu no mesmo dia e no mesmo ano, em 1973. E pra você que tá fazendo aniversário hoje, né, um abraço especial aqui de todos os colaboradores da Rádio Mulher.
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0: Bom dia, ótimo sábado pra você. Quero a sua companhia até o meio-dia, hein? No nosso Manhã da Muriaé. Participe com a gente, manda aquele abraço. Eu quero conversar com você, tá? 988301140. Manda sua mensagem de texto, sua mensagem de áudio. Nossa produção já tá aqui pra separar a sua participação e participar junto conosco nesta manhã de sábado.

0: Bom, e tá aí, ó. Roupa nova pra abrir com muito bom gosto o nosso programa de hoje. Um abraço pra você que tá acompanhando. Ó, lembrando que hoje tem a Hora do Brega a partir das 9 horas da manhã. Então continue acompanhando pra você aí curtir esse sucesso que marcaram o rap. São 8 horas e 17 minutos. Uma rápida pausa. Daqui a pouquinho a gente volta.
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10: E começando o dia com a nossa agenda, para te convidar para participar, viu? Olha só, festa do padroeiro e show de prêmios na comunidade São Vicente de Paulo, no Bico Doce. Neste sábado tem missa às 19 horas e música, movimento de barracas, leilões e grande show de prêmios. Tá? Participe. Um abraço a toda a comunidade São Vicente de Paulo, no bairro Bico Doce, aos meus amigos, à família Mazorque, ao José Carlos Pedroso, o Tolei, também lá do bairro Bico Doce, ao genro dele, né, o Dute, a filha Núbia, a esposa, as netas, pro meu amigo Yuyu também, que é lá do bairro Bico Doce, enfim, para todos os meus, né, queridos.

0: colegas aí do bairro Bico Doce, um abraço, né? Tomara que seja aí uma noite abençoada e divertida para todo mundo, tá? Comunidade da Boa Esperança, Barão do Monte Alto, convidando para a 25ª festa em louvor a São Francisco de Assis, tá? Vai até hoje, 19 horas. Comunidade dos Aredes, em Santo Antônio do Glória, em Vieiras, convidando para a tradicional cavalgada de Nossa Senhora Aparecida, na segunda-feira, dia 12 de outubro, missa, 11 horas da manhã, e logo após tem aquele almoço, né, gente? Vocês sabem como é que é, né? Aquela fartura e música ao vivo. Todas as terças e sextas, das 19 às 21 horas, e domingo, de 14 às 16, o Grupo Alcoólicos Anônimos te convida para a reunião na rua Lincoln Marinho, na Barra. Comunidade Santo Expedito, no bairro Cerâmica, convidando a todos para a missa amanhã, tá? 8h30 da manhã, bem cedinho no domingo, para você participar da missa lá na comunidade Santo Expedito, no bairro Cerâmica. Toda segunda-feira tem Terço dos Homens, em Boa Família, na Igreja São Francisco, a partir das 7h30 da noite, tá bom? Segunda-feira, toda segunda, Terça dos Homens, Terço dos Homens, em Boa Família, na Igreja São Francisco, 7h30. Comunidade da Boa Esperança, em Barão do Monte Alto, convidando para você para a festa em louvor a São Francisco de Assis. Vai até o dia 3, às 19 horas, com missa e funcionamento de barracas. Toda terça-feira, às 20 horas, tem Terço dos Homens e das Famílias, na comunidade São José, no bairro São José. Toda terça, 20 horas, comunidade São José, no bairro São José. Todas as quintas, 19h30, convite para o Terço Mariano, no Santuário Diocesano de Nossa Senhora Aparecida, no bairro Porto, tá? Então, toda quinta, 19h30, Terço Mariano, no Santuário Diocesano de Nossa Senhora Aparecida, no bairro Porto.
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2: Faltando 8 dias para o primeiro turno das eleições gerais de 2026, a Justiça Eleitoral está empenhada em garantir uma votação organizada, tranquila e segura para os quase 160 milhões de eleitores aptos a votar no Brasil e no exterior. A afirmação foi feita pelo presidente do Tribunal Superior Eleitoral, ministro Cássio Nunes Marques. Ao destacar os preparativos finais para a votação, o ministro lembrou que neste ano, o eleitorado escolherá representantes para 6 cargos. Por isso, recomendou o uso da tradicional colinha eleitoral. O primeiro turno das eleições ocorre no dia 4 de outubro. Cássio Nunes Marques reforçou que na cabine de votação é proibido portar telefone celular, máquina fotográfica, filmadora, equipamentos de radiocomunicação ou qualquer outro dispositivo que possa comprometer o sigilo do voto, ainda que estejam desligados. A vedação também alcança óculos inteligentes com capacidade de filmagem ou fotografia.

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0: começando o nosso show de informações, o Bruno Santiago está aqui para trazer, né, o primeiro destaque de hoje. Bruno.
1: A Câmara Municipal de Muriaé realizou na noite da última quinta-feira uma audiência pública para discutir ações de prevenção e enfrentamento às consequências das chuvas no município. O encontro reuniu vereadores, representantes do Ministério Público, Corpo de Bombeiros, Defesa Civil, Prefeitura, OAB e até moradores de diferentes bairros. Durante a audiência foram discutidas medidas para reduzir os riscos de enchentes, alagamentos e deslizamentos, além da necessidade de maior integração entre os órgãos públicos. Entre as propostas estão o fortalecimento da comissão intersetorial, o mapeamento e monitoramento das áreas de risco, melhorias na drenagem, contenção de encostas, ampliação de áreas permeáveis e ações de educação ambiental.

0: Corpo de Bombeiros apresentou dados sobre ocorrências recentes, enquanto a Defesa Civil destacou o monitoramento das condições climáticas e a emissão de alertas. Moradores aproveitaram o espaço para relatar problemas enfrentados em bairros como Zé Cirilo, Dornelas, Padre Tiago e também Gaspar, cobrando soluções para deslizamentos, alagamentos, falta de drenagem, necessidade de muros de contenção. Entre os encaminhamentos estão a implementação de IPTU verde, incentivo ao projeto Barraginhas, criação de força-tarefas entre secretarias e busca de recursos para ações preventivas. As propostas apresentadas serão encaminhadas para acompanhamento, com o objetivo de preparar o município para os próximos períodos chuvosos e ampliar a proteção da população. Maiores informações, acesse radiomuriae.com.br.
1: Bom, que surja efeito e que dê resultado, né?
0: Tem que ser, né?
1: Graças a Deus, nos últimos anos a gente não teve registro de grandes enchentes aqui. No último ano, se não me engano, teve muita tensão, né? Todo mundo ficou muito tenso, apreensivo. Chegou a sair da calha, né? Se não me engano. Sim. Posso estar enganado, viu, gente? Mas graças a Deus, aquelas enchentes que chegavam, né, no fim das ruas, que subia 2 metros em cada casa, e a gente ficava naquele sofrimento acompanhando as notícias, ajudando. Nós não tivemos, né? Por providência divina, né? E a gente torce para que essas audiências como essa surtam efeitos e o sistema organizacional, né, seja feito de forma contínua, né, que essas ações que estão sendo realizadas, igual lá na Ponte da Barra, surjam efeito, né, que outras etapas também venham. É isso que a gente quer, né? Graças a Deus eu nunca passei por isso, mas tenho familiares e amigos que passaram e é uma tristeza, né? Toda vez que a gente passa na rua e vê aqueles móveis nas ruas, sabendo que as pessoas perderam, né, a chance de doenças, né, o medo quando começa a chover de ficar vigiando, não tem sossego para descansar.
0: Aí vem agora essa questão de El Niño, né? Vem com força, vai ter muito, a temperatura vai aumentar muito, muita chuva, muito frio, enfim, tá um tempo muito estranho, né? Que a gente não tá acostumado a vivenciar isso, né? Por exemplo, iniciamos a primavera com frio, né? Então, vamos ver, a gente aguarda que ações dessa natureza sejam tomadas para diminuir qualquer tipo de risco e dano.
1: É isso aí, né? Tomara que surja efeito, né? E a gente tenha resultado e que os representantes, né, dessas instituições, desses órgãos, possam aí dar continuidade nesse trabalho. É isso, Bruno.
0: É isso, daqui a pouquinho tem esporte.
1: Então daqui a pouquinho o Bruno tá de volta aí trazendo os destaques do esporte desse sábado, dia 26 de setembro.
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2: E vamos voltar a conversar com o Bruno Santiago aqui. O Bruno, e o Nacional, hein, rapaz? Duas vitórias seguidas. Ó, vou te confessar, viu?
3: A gente falava isso.
2: Desde 2014, quando eu comecei a acompanhar o Nacional novamente, né? Nacional, que se tornou NEC, depois Nacional. Não me lembro, de fato, da última vez que o Nacional ganhou dois jogos seguidos. Tô achando até estranho.
3: É estranho, né? Mas nos causa estranheza, mas uma estranheza até boa.
2: Boa, eu acompanhei o jogo ontem, eu assisto, gosto de acompanhar.
3: Mas ontem a Rádio Muriaé transmitiu ao vivo a partida entre o Inter de Minas e Nacional, partida essa válida pela segunda rodada do Campeonato Mineiro da segunda divisão, disputada na tarde de ontem na cidade de Itaúna. O Nacional viajou até lá e derrotou o Inter de Minas por 1-0. O gol foi marcado pelo meu xará, o Bruno, aos 18 minutos do primeiro tempo. Aliás, um golaço de cabeça.
2: Bonito.
3: Uma coisa de um chute, que é isso? O Bruno foi expulso e desfalcará o Nacional no próximo jogo, que vai ser aqui em casa, hein? Fez o gol, depois acabou expulso. Com o resultado, o Nacional foi a 6 pontos e segue na liderança do Grupo A. O NAC volta a campo no próximo dia 5 de outubro, na outra segunda-feira, às 19h30, contra o Nova Lavras, no estádio Soares de Azevedo. Então, resultado de ontem, Inter de Minas 0, Nacional 1. Hoje, sábado, às 3 da tarde, vou falar pra você a tabela, né? Joga no Fausto Alvim, Araxá e Paracatu. Às 16 horas, Nova Lavras e Novo de Itabirinha. E também no estádio José Maria Melo, Funorte e São João del Rei. No domingo, em Sabará, Siderúrgica enfrenta o Betim. E às 16 horas, em Santa Rita do Sapucaí, Santa Ritense enfrenta o Venda Nova. A classificação, como eu disse, Nacional no Grupo A lidera com 6 pontos. O Novo de Itabirinha tem 3, assim também como Venda Nova, 3 pontos. O Inter de Minas caiu para a 4ª posição com 2 jogos, 2 derrotas, assim também como Nova Lavras e Santa Ritense fechando a classificação. No grupo B, Paracatu lidera, seguido de Betim, São João del Rei. Em 4º vem Araxá, 5º Funorte e 6º o Siderúrgica. Então agora, próximo jogo, Nacional, dia 5.
2: Bom, são 5 rodadas na primeira fase só, né?
3: Primeira fase. É, o grupo tem 6 equipes, só tem jogo de ida. 5 jogos.
2: 5 jogos. Nacional ganhou 2. E o Nacional é uma das poucas equipes, né, que veio da segunda pra terceirinha, que é chamada de segunda, e tem o privilégio de jogar 3 jogos em casa.
3: Sim.
2: Então, assim, eu acredito que se ganhar segunda-feira já classifica. 9 pontos.
3: 9 pontos pra...
2: No mínimo aí no último lugar, se perder os últimos 2 jogos.
3: É. Né? E a classificação segundo, né, o regulamento aí da terceirinha. É o seguinte, os 6 primeiros colocados após as 5 rodadas, é como se fosse...
2: Classificação geral.
3: São geral, exatamente.
2: Eles estão divididos em 2 grupos, mas para classificar é geral. Então quem fez mais pontos, independente dos grupos, vai classificar.
3: Vai classificar. Os 6 primeiros vão para o hexagonal.
2: Então tá aí, o Nacional, né, dando passos largos para passar dessa primeira fase. O que de fato, gente, a gente torce, eu acompanho, vou combinar com o Bruno aqui. Vamos lá segunda-feira?
3: Vamos lá, Wagner.
2: Então tá bom. Combinado. Vamos lá segunda-feira assistir o 3º jogo do Nacional.

0: A gente acompanha, mas desses clubes que estão na terceirona, o Nacional é o maior.
1: Sim,
0: com certeza. Né? Com mais tradicional, com mais estrutura, então tá fazendo a obrigação muito bem feita. Né? Parabéns ao Diego Coelho. Parabéns à diretoria, até o renome. Montou um bom elenco, tá dando resultado aí dentro de campo. A gente quer isso. Né? A gente quer é a entrega dentro de campo, jogaram bem, não fizeram um grande jogo, mas o mais importante conseguiu ter os 3 pontos.
1: E a garotada sub-20 também, que tá compondo o elenco, tá dando conta do recado, né?
0: Dando conta do recado, não, gostei, gosto muito do goleiro do Nacional, tô gostando muito, muito seguro.
1: Criato é de Juiz de Fora. Né?
0: Tem um volante muito bom, marcador. Esse Bruno aí, o atacante, ontem fez o gol, deu um trabalhozinho, não jogou muito porque depois o Nacional deu uma recuada, né? Futebol, né, principalmente dessas divisões de acesso, sabe como é que é, né? Jogam pelo resultado. Então, parabéns ao Nacional, Diego, a diretoria, a gente vai continuar torcendo. Eu falei isso aqui várias vezes, repito, Bruno. É agora que o Nacional precisa de apoio.
1: Com certeza.
0: Porque na hora que chegar na primeira divisão, uma hora vai chegar. Pra ir lá assistir o Atlético, a América e o Cruzeiro, se vier aqui, vai ser legal.
1: Bom demais.
0: Mas aí é fácil, né? Aí... É aquilo, bater palmas no sucesso é fácil.
1: Tem que
0: apoiar é quando tá precisando de ajuda.
1: Exatamente.
0: Então é agora que você que gosta do Nacional tem que ir lá no estádio aplaudir. Ah, é a terceira divisão ou segunda-feira, gente? Vai lá.
1: Eu acho que na primeira partida aqui o pessoal tava meio cismado, não sei o quê. Deu mais ou menos 500 espectadores. Vamos ver se a gente sobe esse número aí pra próxima partida.
0: Eu conversei com diretores do Nacional, inclusive mandar um abraço pra eles, inclusive um deles, que é o Mé. Falei, Mé, tem que mexer nesse valor.
1: É.
0: Né? R$30 e R$15 a primeira rodada foi, né? 30 e 15. Eu sei que tem muitos ingressos meia entrada, né? Eu acho que eles iam dar um jeitinho lá e tal. Se é que vocês me entendem. Mas assim, é melhor colocar um valor a menos e chamar mais gente do que colocar um valor a mais e quase ninguém.
1: Pois é.
0: Né? Então coloca 20, 10 reais, meia, o que você leva? Vai você, seu filho, R$30, beleza.
1: E em nossas publicações aqui nas redes sociais, as pessoas comentam e falam, poxa vida, gente, eu assisti a segunda, terceira divisão com Tombense a R$20.
0: Pois é.
1: O Nacional também poderia ser 20, 10.
0: É isso aí. Não é porque aí você chama mais gente. Às vezes, diminuindo o valor, você fomenta mais a ida no estádio. E aí pode até arrecadar um pouco mais. Eu que falei, gente, no sucesso é fácil bater palma. Quando o Nacional chegar na primeira divisão, é fácil ir lá assistir Nacional e Cruzeiro, Atlético e América. Mas é agora que o Nacional precisa do seu apoio, voltar para a segunda, tem novos investimentos chegando aí, investidores. E é importante o nosso apoio. Eu, Bruno, Jota de Souza, o pessoal aqui da rádio gosta do Nacional. Silvério Machado, preciso nem dizer. Nossa, o Antônio Monteiro. É o time da casa, é o time profissional nosso aqui, por que não? Né? É o que eu falei. Precisando de apoio é agora para você ir lá no estádio. E a seleção, hein, Bruno?
1: Então, agora vamos mudar de assunto, a gente continua com o futebol, mas agora falando de seleção brasileira, o técnico Carlo Ancelotti minimizou a má atuação do Brasil no empate em 1-1 contra a Austrália na última sexta-feira. Valorizou os testes realizados e pregou paciência com a seleção nesse momento. Ancelotti disse que este não é o início de um ciclo, mas sim a continuação de um trabalho iniciado há pouco mais de um ano. Destacou ainda as experiências realizadas no jogo, como o Vitor Reis, Jair Cunha, Mauro Júnior e Mateuzinho estrearam pelo Brasil na partida. Após o empate, o Brasil já iniciou a preparação para o segundo amistoso. Próxima terça-feira, a seleção volta a enfrentar os australianos em partida que será realizada em Brisbane às 7 horas da manhã, mesmo horário que foi ontem, né? E lá na Austrália é 8 horas da noite, mas no Brasil, terça-feira, 7 horas da manhã, Wagner.
0: Bom, eu também não gosto de avaliar resultado, eu gosto de avaliar desempenho. E o desempenho do Brasil tá muito mal.
1: Muito abaixo.
0: Eu assisti o segundo tempo ontem, um pouco, né, aqui. Depois eu vi os melhores momentos. Ó, time sem criatividade nenhuma, fica tocando de lado, igual se a gente montar um time nosso aqui, o que a gente vai fazer? Fica tocando de lado,
1: bola toda vida.
0: Criatividade nenhuma, uma jogada ensaiada, uma aprofundação, uma infiltração, nenhuma tabela na entrada da área, é dependente de jogadas individuais do Estevão e do Vinícius Júnior, que eu vou falar pra você também, não gosto de tocar a bola não.
1: Não,
0: ele quer. Gosta de dar um tapa, passar pro drible. O Rafinha ontem, umas 2 ou 3 vezes, ficou esperando ele devolver na entrada da área pra chutar. E ele sempre aprofundando. Não estou querendo dizer que ele é fominha, não é isso. Mas sempre buscando a jogada individual. A jogada individual tem que ser momentos, pô.
1: É, os arremates também.
0: Nossa, mas o Vinícius Júnior sempre teve essa dificuldade, né?
1: Fora, nossa.
0: O Vinícius sempre teve essa dificuldade. Melhorou com os anos lá no Real Madrid, se tornou um dos melhores do mundo, mas sempre teve essa.

0: ainda continua devendo. É,
1: o Estevão, por exemplo, finaliza muito melhor que ele.
0: É.
1: Rafinha. E assim, pra mim ainda me incomoda muito o Brasil, né, um clube não ter aquele 9, o característico de fazedor de gol, aquele que preocupa o zagueiro, que chega um, dois encostando e abre as laterais, me incomoda muito. É um
0: não
1: futebol.
0: O Brasil não tem isso.
1: É um futebol que ainda não me agrada. Vai me agradar, mas ainda não me agrada. Então, eu achei, tô achando a seleção, o meu problema não é só o resultado, é o desempenho, não encanta, não
0: tá bacana,
1: não,
0: né?
1: Não empolga. É isso que tá me incomodando. E vamos ver, né? Nos próximos jogos aí, porque eu vou falar pra você, tá difícil. Mas eu não abandono, não. Gosto de acompanhar. Eu tenho um primo que fala, ah, eu não vejo jogar o jogo da seleção, que eu já vi Zico, já vi Ronaldo, Romário. Passou. Passou.
0: É, agora
1: não
0: tem
1: pode que ficar preso ao passado, não.
0: Vambora.
1: É bom ter me lembrando, mas não pode ficar preso ao passado, não. Assistir, acompanhar. Né? Não empolga, mas estamos lá, acompanhando a nossa seleção brasileira.
0: Isso aí, Wagner.
1: Obrigado, Bruno Santiago.
0: Valeu.
1: Daqui a pouquinho você volta?
0: Daqui a pouquinho a gente vem, né, com as notícias da hora.
1: Tá aí, 8 horas e 48 minutos.
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1: Muito bem, 8 horas e 49 minutos. Eu quero a sua participação, quero conversar com você, né? Receber aquele abraço, aquele carinho, aquela dica, pode mandar também, tá? Vamos ouvir a primeira participação, vamos lá?
6: Bom dia, Wagner Melo. Aqui é o Gil da dupla Gil e Cristiano. Estou passando por aqui para te parabenizar pelo seu programa. Mandar um grande abraço para você, todos aí da rádio, todos os ouvintes. E convidar a todos que neste sábado, dia 26, a gente vai estar na comunidade Santa Terezinha, fazendo a festa para a galera. Quem
1: legal,
6: puder,
1: hein?
6: Aparece lá para dançar aquele forrozinho. E o coração meio triste, por causa perdemos um grande cantor, que é o Rick, da dupla Rick Renner, cantor e compositor, mas o céu está alegre, que recebeu um grande artista. Ele está cantando lá no céu.
1: É isso aí.
6: Fica com Deus, tudo de bom.
1: Valeu, meu amigo. Pois é. Ó, pra quem puder, vai lá no Santa Terezinha e prestigia a nossa dupla, né? Tá sempre fazendo forró, os caras correm atrás, fazem aquele forró gostoso, aproveita, tá? E como ele disse, a gente perdeu o grande Rick, né? Uma pena. A música brasileira perdeu aí um grande compositor, um grande cantor e um grande compositor, principalmente. Deixa eu mandar um abraço aqui pro Paulinho, lá na Fazenda Jequitibá, o Paulinho Caicai. Sabe o que ele tá fazendo no final de semana, Pedro? Ó, só... só pescando. E tá errado? É isso aí, meu amigo. Um abraço pra você. Aproveite, né, o final de semana. Tenho certeza que vai voltar com o coração levinho, né, Pedro? Cabeça leve, tranquilo. E é igual que diz aquela música, né? Tá nervoso. Um abraço pra você, Paulinho Caicai, né? Um cara que tem um carinho enorme com a Rádio Mulher. É amigo aqui dos diretores, né? Tá sempre acompanhando a gente. Acompanha todos os programas, ouve a rádio o tempo todo. Obrigado, meu amigo. Um abraço pra você. Vamos lá, tem mais uma.
7: Ei, Wagner, bom dia. Quem tá falando aqui é Ideia do Baixo São Pedro. Wagner, queria mandar um abraço pra minha nora, meu filho, que tá fazendo 28 anos de casado hoje, né? Marcelo, da Lovceia. E a Joyce, tô mandando um abraço pra ele. A Joyce, o Igor e o Vitor. E José Américo, tá? Que Deus dá muito, muita felicidade para eles, né? Essa data repita muitos anos para eles, né? E muita felicidade, né? Eles tocam uma música bonita aí para eles, tá bom? Um abraço, bom final de semana para você, pro Pedro aí, todos os ouvintes, tá? Um abraço e com Deus.
1: Valeu, Aide, um abraço para você, minha amiga. 28 anos de casada, hein? Que bem. 30 anos tem que ter festa, né, Pedro? Tem que ter festa. Já fala com eles. Ó, o Wagner da rádio falou que nos 30 anos de casado tem que ter festa e vai mandar o convite pra gente aqui, tá bom? Mesmo que seja um churrasquinho, né, aquela carninha, ó, só. Não pode estar muito assada, né, Pedro? Tem que ter aquele vermelhinho, né? Você gosta mal passado? Como é que você gosta? É isso aí.

0: E dizer carne de boi, tá? Você não gosta muito de carne de porco, não? É mesmo? Bem passada, né? É verdade. Um abraço aí, Dê, tudo de bom pra você, um ótimo final de semana. Tem mais, vamos ouvir.
1: Bom dia, bom dia, bom dia pra nós todos, Salvador. Bom dia, Wagner, bom dia, Pedro. Aqui hoje vou deixar meu abraço pro doutor Rangel, que está colando.

0: Alô, garoto. Se puder tocar, já agradeço.
1: Valeu, minha amiga. Obrigado pela sua participação. A Maria Aparecida Francisco, né? Lá do Vermelho, um abraço pra todo mundo aí do bairro Vermelho, do Distrito Vermelho, pro Distrito de Pirapanema, que deve estar com aquele climazinho. Manda um abraço, seu Zinho Pedrosa. Um beijo pra você aí do Pirapanema. Lucimar Aparecida Vasek, né? Lá da Fazenda da Grama, não é isso? Em Pirapanema. A minha amiga lá da Estiva, a Cideli Braga, com certeza está acompanhando também. Deve estar um climazinho lá, hein? É, com certeza já tomaram aquele café pra esquentar. Um abraço pra todo mundo aí dessa região tão bacana. Tem mais uma? Vamos ouvir.
2: Wagner, bom dia. Meu nome é Marli, eu moro aqui no Bico Doce e eu gostaria de abraçar meu filho Wesley hoje pelo aniversário dele amanhã e também na oportunidade de abraçar o Dr. Rangel que está aniversariando hoje, todos os amigos e também reunir as costureiras e todos os meus familiares. Um abraço para você, o Pedro e todos os funcionários. Bom dia, muito obrigado. Se você puder, toca uma música do Zezo, bem bonita. Bom dia, obrigado.
1: E rapaz, você viu que tá... Você viu no fundo aí, o galo tá cantando, hein? Um abraço, minha amiga, a gente vai tentar aqui, viu? Claro, colocar na programação pra você. Aí, o galo do Pedro. Galo do Pedro também. Bom dia, Wagner, Pedro Luiz e a toda a equipe da Rádio Mulher, inclusive o Marcelo Bittencourt. Emissora, tenha um bom dia, um bom final de semana. O Josmar Joaquim tá ligado com a gente. Um beijo pra você, meu amigo. Um ótimo final de semana aí, tá? Bom dia a todos, na paz do Senhor. Abraço e beijo dos meus filhos e netos: Davi, Daiane, David, Pedro, Henrique, Pedro Lucas, Giovana, Valentina, a família Moura, Cláudia Moura no bairro Santo Antônio. Se possível, queria ouvir o amor do Amado Batista. Tá aí, tava demorando, né? O cantor das multidões. Um abraço pra você aí, viu, minha amiga? Cláudia Moura. E para todo mundo acompanhando o nosso programa no bairro Santo Antônio. Ó, rápida pausa na sequência do aniversariante do dia.
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1: E vamos lá começando os nossos aniversariantes. Por ele, Dr. Rangel Martino, da Polícia Civil. Abraços da Marli do Bico Doce, Pedro Luiz, companheiros da Civil e todos os familiares. Parabéns, viu, doutor? Ó, e se for subir a fumacinha do churrasco, manda o convite aqui, a localização, tá? Amanhã, aniversário do Wesley Farias, no bairro Bico Doce. Abraços da mãe Marli, os irmãos William, Andréia e do amigo Pedro Luiz e de toda a família. O Ellison Messias, no bairro Santo Antônio. Abraço dos pais, Janaína e João Carlos. A avó, Ângela Messias, os irmãos e toda a família. A Alessi Rita Moreira Novaes, no bairro Napoleão. Abraços da cunhada, Maria Cristina e toda a família. Já que eu tô falando do bairro Napoleão, mandar um abraço também pro meu tio Eloísio, minha tia Valdete. Um beijo pra vocês. Benção, viu? Espero revê-los em breve. Já tem um tempinho que eu não vejo meus tios lá no

Então tá ouvindo nosso programa, dá um recado aí lá, ó. O Wagner mandou um abraço pra vocês na rádio, tá? O pastor Roberto Campbell, em Eugenópolis. Abraço dos amigos e familiares. Hoje é aniversário do nosso guerreiro Vicente Gaudioso, lá no bairro Santana. Abraços de toda a família Gaudioso e do grupo Mulheres Virtuosas. E pra fechar, a dona Graciema, em Barão, no bairro Fazendinha. Abraços da Sandra Tavares e de todos os familiares. Ó, nosso presente musical, mandar um abraço pra Maria de Lourdes, tá lá em... no Cabral, em Rosário da Limeira, gosta muito do Almir Sater, em especial pra ela também, que tenho certeza que vai curtir, ó.

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1: Advogados são alvos de ação contra fraude na compra de remédios em Minas.
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1: A Polícia Federal deflagrou a operação de combate ao desvio de recursos públicos destinados à compra de medicamentos de alto custo pelo Sistema Único de Saúde. Nessa etapa, a ação visou advogados apontados como suspeitos da fraude. A corporação cumpriu 7 mandados de busca e apreensão nas cidades de Nova Lima, na região metropolitana de Belo Horizonte, e em São João del Rei, no Campo das Vertentes, na manhã de ontem, sexta-feira. A ação é chamada de Operação Alto

0: Busto e que busca investigar o papel de uma suposta organização criminosa no esquema. Segundo a Polícia Federal, foram apreendidos aparelhos celulares e documentos que podem possibilitar a identificação de outras pessoas e empresas no desvio. O governo do presidente Luiz Inácio Lula da Silva anunciou ontem, sexta-feira, em São Paulo, a proibição total de apostas de cota fixa no país, as chamadas bets. A vedação inclui também jogos online e cassinos virtuais no país, como, por exemplo, o jogo do Tigrinho. A proibição, feita 9 dias das eleições, foi formalizada em uma medida provisória assinada pelo presidente Lula. A medida foi publicada em edição extra no Diário Oficial da União desta sexta. Lula também enviou ao Congresso um projeto de lei que estabelece apenas para quem explorar, operar ou divulgar as chamadas bets. 9h04, notícias da hora. 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
7: Bom dia para você, meu irmão, que nos acompanha aqui pela Rádio Muriaé. Esse é o nosso programa A Palavra É.
8: Proclamação do Evangelho de Jesus Cristo segundo Lucas. Naquele tempo todos estavam admirados com todas as coisas que Jesus fazia. Então Jesus disse a seus discípulos: prestai bem atenção às palavras que eu vou dizer. O Filho do Homem vai ser entregue nas mãos dos homens. Mas os discípulos não compreendiam o que Jesus dizia. O sentido lhes ficava escondido, de modo que não podiam entender, e eles tinham medo de fazer perguntas sobre o assunto. Palavra da salvação. Jesus fala abertamente, só que eles ficam admirados com, essas são palavras importantes da liturgia de hoje. Admirados, tá? Compreender e medo. Admirados por Cristo, com as coisas do Cristo, mas não compreendiam. Ô, gente, o que mais tem isso na igreja, né? As pessoas
9: Eu fico admirado.

0: A igreja, com a liturgia da igreja, com as missas pastorais, equipes, procissões, festividades. E muitas coisas não compreendem. Boa parte das pessoas não compreendem, inclusive não compreendem a missa. Senta, levanta, eu não entendo muitas coisas, não compreendem e tem medo de perguntar as coisas. Ô, gente, se nós não tivermos o conhecimento, nós não vamos amar. E se nós não amarmos, não podemos, de fato, seguir por isto, né? Ninguém ama aquilo que não conhece. Nós temos que sair da admiração, tá vendo? A admiração não foi suficiente para eles entenderem Cristo. Eu posso admirar alguém, o jeito que se fala, que se veste, a postura, mas talvez não compreender. A compreensão é fundamental. Lembra da passagem do semeador, que a gente viu esses dias passados aí, né? A primeira situação é o diabo tira a palavra, ou seja, retirou e depois não tinha profundidade nas pedras, né? Não compreender. E por medo de perguntar, acaba tendo uma fé rasa. Quanta gente tem uma fé rasa, uma fé pequena. Requer uma fé madura, sim, graças a Deus. Pela igreja também eu tenho a oportunidade de estudar, de mergulhar, de ir para fora, estudar, mestrado, cada vez mais a teologia. Mas cada um de nós podemos nos esforçar também, né, gente? Temos tanta facilidade de cursos aí, sabe, de que possam nos ajudar a mergulhar, a entender. Só que a gente vive uma preguiça coletiva e espiritual de estudo. Temos tantas facilidades à nossa disposição, mas não, a gente não procura, a gente não sabe, não vai atrás, não compreende, não compreendendo, fica naquela situação mesma, faz para todo mundo fazendo e, sabe, cuida de você, cuida da sua fé, procure entender. Jesus falava abertamente tantas coisas, o sentido ficava escondido. Muitas pessoas não conseguem compreender e até hoje não compreendem, está escondido. Jesus fala isso na oração: eu te louvo, ó Pai, por esconder essas coisas aos sábios e entendidos e as revelastes aos pequeninos. Que pequeninos? Aqueles que têm humildade de reconhecer a sua ignorância. Ei, eu não entendi, pode me explicar de novo? Não estou compreendendo, pode me falar? Ter a pequenez, só que os sábios, eles acham que sabem de tudo e acaba não compreendendo o sentido que está escondido na palavra de Jesus. O que te falta? Não basta ter uma fé que admira Cristo. É preciso admirar, é preciso compreender e vencer o medo. E nada disso poderá nos vencer. Por isso, aproveite o final de semana, sábado, vai ler um pouquinho mais, vai pegar um curso online, sabe? No meu canal do YouTube tem muitos cursos aí, a missa explicada, o Apocalipse, os padres da igreja, muita coisa, corre atrás para poder compreender um pouco mais da sua fé. Oremos, Senhor nosso Deus, dai-nos uma fé mais que de admiração, dai-nos uma fé compreensão, abra nossa mente, dá-nos entendimento, dá discernimento para compreender a vossa palavra hoje e sempre, e retire do nosso coração todo medo, para que possamos professar a sua fé, a fé em vós, e que essa fé nos leve para a eternidade, hoje e sempre. Que Deus te abençoe, Pai, Filho e Espírito Santo, amém. A palavra hoje é compreender. Procure compreender a sua fé, saia da admiração puramente e vença o medo. Deus te abençoe.
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4: Nota de falecimento. Os familiares comunicam o falecimento de Maria Aparecida Leite Silva e convidam para o seu sepultamento hoje às 11 horas, saindo o féretro da Capela Velório Senhor do Bonfim para o cemitério local. Comunicamos o falecimento de Maria Aparecida Leite Silva.
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12: Bom dia!
4: Legal, chegou aquele momento que você tá esperando, né? Recordar, voltar ao passado, década de 60, 70, 80, 90 e claro, o seu pedido também, tá? Mas antes, deixa eu mandar um abraço pra uma pessoa muito especial, a dona Lurdinha. Sabe de quem que ela é mãe? Do Marcelo Bittencourt. Ai, que legal, gente. Tá acompanhando o nosso trabalho, tenho certeza que todas as tardes fica com o rádio ligado acompanhando o filhão. E eu tenho o privilégio, o prazer de também dizer que é nosso ouvinte, tá? Dona Lurdinha, ó, um sábado abençoado, um final de semana abençoado pra você, né? Pra toda a sua família. E claro, fico muito feliz de você estar curtindo o nosso programa, tá? Bom, a gente vai começar hoje com já o cantor mais pedido aqui, tá? E logo depois a gente traz aí o Valdir Soriano nessa primeira leva, na primeira parte aqui do nosso brega. Olha aí.

0: Hein? Que sequência, hein? Essa é maravilhosa. Tortura de Amor, uma das letras, né, da música popular brasileira, do chamado brega, mais bonitas pra mim, viu? Com grande interpretação dele, né? Valdir Soriano. Começamos com o Amadão, né? Armado Batista, e fechamos esse primeiro bloco com o Valdir Soriano. Daqui a pouquinho tem outra sequência, hein, Pedro? Eu tenho certeza, olha só o que eu tô falando, eu tenho certeza que a próxima sequência do brega vai te fazer emocionar, tá? É uma música que marcou muitas gerações e fala da relação de pai e filho. Não é isso, Pedro Luiz? Então, mais ou menos, vocês podem imaginar. Eu não vou dar spoiler aqui, tá? Mas vamos de participação. Tem mais gente querendo conversar com a gente, ó.
1: Ô, Wagner, bom dia. É a Mariana da Vila Luiz. Hoje eu gostaria de abraçar meu sobrinho Anselmo, que tá ficando mais jovem, né? E eu quero desejar para ele tudo de bom, tá? Anselmo, parabéns, felicidade, muitos anos de vida, saúde, paz. E também gostaria de abraçar a minha irmã Marinês, que ficou mais jovem também. Eu quero que Deus abençoe a vida dela, que dê muitos e muitos anos de vida e saúde. Um bom dia para vocês, um bom final de semana abençoado.
0: Amém, minha amiga, para você também. Parabéns, Anselmo, tudo de bom na sua vida. Vamos lá.
2: Bom dia, Wagner. Bom dia, Pedro Luiz e a todos da Rádio Mulher. Sou eu, Edneia Demarque, da Cachoeira do Sossego, Estrada de Mulher, Amiraí. Wagner, toca pra mim na hora do brega, Rick Renner, negativo ou positivo? Muito obrigado, um ótimo e abençoado final de semana para nós. Um grande abraço.
0: Valeu, minha amiga. Vou tentar aqui encaixar na nossa seleção, tá? Logo depois do A Hora do Brega, como eu disse, né? O sertanejo, o samba, não dá pra colocar no A Hora do Brega. Mas vou tentar aí até o final do programa colocar. Já é o segundo que pede Rick Renner, né? A gente vai tentar encerrar aí a semana com Rick Renner pra matar a saudade e homenagear esse grande cantor e compositor, tá bom? Vamos lá, tem mais uma participação?
3: Bom dia, Wagner. Bom dia, Pedro Luiz. Ô, Wagner, eu queria uma música na Hora do Brega, uma música bem bonita pra me oferecer pro pessoal do Ancorado, que foi com a gente em Congonhas, da Serra das Aranhas, de Limeira, do Cardoso de Melo, Galeno, mas a esposa, e pra Josélia, pra todas as pessoas que estão ouvindo, pra Carmen Lúcia, pra Valdete, pra todas as minhas cunhadas. Falou, meu filho, fica com Deus, um abração pra você e um bom serviço, um bom fim de semana, um abraço.
0: Que legal, né, gente? Essa é a mesma música, tá? Ó, e quem seleciona aqui na ordem pra colocar? O Pedro Luiz, tá? Ele gosta, rapaz, quando ela entra no ar, né, fica super feliz, e eu também, né, gente? Como eu sempre falo, tenho o privilégio de ter meu pai e minha mãe ouvindo o programa. Benção, mãe, benção, pai. Um beijo, amo vocês. E amanhã, claro, tô aí colado pra pegar o almoço. Tá bom? E vou selecionar um aqui. Minha mãe, sabe de quem que ela é fã, ô Pedro Luiz? Paulo Sérgio. É um dos cantores preferidos da minha mãe. Paulo Sérgio e Roberto Carlos. E não vou dar spoiler, não. Daqui a pouquinho a gente fala, tá? Um beijo, mãe. E um beijo pra galera aí que ela disse, né? Pessoal que gosta de passear em Congonhas, na Pedra Santa, né? Lá perto de Rosário da Limeira. Também já tá na época? Eu não lembro que época que é.

0: Água Santa. Tá na época, não tá? Nossa, fui muito lá em Água Santa, adorava. Eu saía ônibus e mais ônibus lá de Rosário da Limeira. Tá diminuindo, né? Mas que bom que continuam também aí até hoje. Pessoal que vai Aparecido Norte, Canção Nova, é muito legal, né? Já fui muito Aparecido Norte. Te confesso que hoje não tenho tanta vontade mais, né? Porque eu já fui muito. Mas assim, é muito mesmo. Já deve ter ido lá umas 15 vezes. E em 2023 aí eu fui com a minha família, né? Com minha esposa e meu filho. Fomos lá. Ela agradeceu lá a bênção, né? Do filhote, enfim. É, um abraço pra você que gosta de passear, gosta de fazer sua excursão e tá sempre aí excursionando por esses lugares. Então um abraço pro pessoal do Ancorado, Rosário da Limeira, a todo mundo aí que citou a minha mamusca. Vamos lá, tem mais uma participação, vamos ouvir?
1: Bom dia, Wagner Mello, tudo bem? Hoje eu quero homenagear meu sobrinho Elisson Pedro. Desejar pra ele tudo de bom. Que ele continue essa pessoa maravilhosa que ele é. Que Deus pode dar muita força, saúde para ele. E dizer para ele que eu amo muito ele. O Elisson, a tia te ama muito, tá? Feliz aniversário, meu amor. Beijo. Wagner, meu nome é Maria Isabel Abril da Silva, daqui da Fazenda Eldorado. Tenha um ótimo dia.
0: Tá joia, ótimo dia pra você também, minha amiga, um ótimo final de semana. Deixa eu mandar alguns abraços aqui, a Aparecida Maria lá do bairro Aeroporto, né, tá ligada com a gente, um abraço pra você. A Josélia, como disse minha mãe também, ouve o programa todos os sábados, só sábado que ela consegue ouvir por conta do trabalho. Josélia trabalha lá no Laboratório Rubens Baldanza, uma pessoa, né, de sorriso fácil, trabalha lá há muitos anos, tá sempre ouvindo o nosso programa. Ao Evandro, né, que atua lá no CCI, né, lá no EJA, ali no centro da cidade, né, lá naquele vão ali embaixo, costuma chamar de buraco, né, mas não é, né, gente, é o CCI, também o EJA, e também mandar um abraço pro seu Sebastião, que participa do EJA e que tá sempre ouvindo o nosso programa também, sempre encontro com ele lá no centro da cidade, sempre fala, ó, Wagner, sabe, manda um abraço pra mim, tô curtindo, e fica super feliz de saber que tá sendo lembrado, tá bom? São 9 horas, 30 minutos, vamos lá pro jornalismo?

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2: Bom, Bruno Santiago está de volta com a gente aqui para trazer essa palestra que vai acontecer na próxima terça-feira lá no anfiteatro para os empresários, para os vendedores, para você que quer entrar nesse mundo aí da venda, quer se destacar no mercado, não é isso, Bruno?
3: Isso mesmo. O final do ano se aproxima, né? E um dos momentos mais aguardados pelo comércio são as datas comemorativas que podem impulsionar as vendas e movimentar a economia, como o Dia das Crianças, o Natal. Pensando nisso, a CDL promove dia 29 de setembro a palestra Empresários em Campo com Erison Santos, palestrante ex-atleta com passagens em 15 clubes do Brasil também no exterior e especialista em vendas de alta performance. Durante a entrevista à Rádio Muriaé nessa semana, ao lado do presidente da CDL, o Eduardo Monteiro,

0: do gerente Vitor e do Francisco Herédia do Sebrae, Erisson contou um pouco de sua história e trajetória de superação até o sucesso. Entre outros assuntos, ele destacou a importância do investimento do empresário nas ações de vendas durante todo o ano para colher os frutos em datas especiais. A programação traz técnicas de atendimento que fidelizam e aumentam vendas, orientações práticas de como preparar a equipe para o pico da demanda e estratégias de alta performance comercial. A palestra acontece na próxima terça-feira, dia 29, 19h30, no Anfiteatro do Colégio Santa Marcelina. Todas as informações, claro, você encontra no site radiomuriae.com.br, vale.
1: Muito bacana, né? Capacitar, né, os vendedores. É a única coisa que eu não faria na minha vida.
0: Vender.
1: Nós já conversamos sobre isso, né?
0: É muito difícil. Mas a gente olha, né? Igual o Erisson esteve conosco aqui durante a semana. Parece fácil. Parece. Mas é não, viu?
1: Não é fácil. Nós, eu e o Bruno, já tivemos negócios também, oferecemos serviços, né? Na nossa caminhada aí, na nossa trajetória. E a gente sempre falava a mesma coisa. É dificílimo vender. Oferecer serviço, né, Bruno? A gente conversava sobre isso. É muito difícil, porque você tem que manter. Às vezes você vende, depois de um tempo tem que mandar mensagem. No. Às vezes a pessoa fez orçamento, precisou do seu serviço, não fechou. Na outra semana, um mês depois, você tem que perguntar de novo. E aí, resolveu? É. Então, assim, é desgastante. E você tá mexendo com o dinheiro que você quer vender pra pessoa. Às vezes você ouve o não, é chato. Pois. Às vezes você não é bem recepcionado.
0: Nem todos estão preparados para receber o não.
1: É, e assim.
0: No comércio é corriqueiro, é simples, mas não é para qualquer pessoa, não.
1: Não é.
0: Precisa realmente de um preparo e a CDL vai preparar essa galera aí.
1: Pô, quando a gente vai numa loja que a gente já tem um vendedor que atende a gente há muito tempo.
0: Nossa, é bom
1: demais. É bom demais e você vê, fala, rapaz, esse cara nasceu pra isso. É. Eu não consigo fazer o que ele faz, não. Vender não é pra nós, né, Bruno?
0: É não, de jeito nenhum.
1: Pelo menos pra mim, viu, gente? Eu acho difícil você ficar oferecendo, né? Ter que convencer. É muito complicado. Então, você que é vendedor, um abraço. Parabéns pelo talento que Deus lhe deu, porque não é fácil. Bom, e a matéria tá lá no nosso site. Dá tempo, né? Ele falou que tinha o quê?
0: Tinha...
1: menos de 50 a 70 vagas, né?
0: 50 a 70 vagas.
1: Isso de ontem pra hoje.
0: De ontem pra hoje. Agora tem que correr, porque nesse final de semana pode ser que elas se esgotem até segunda.
1: Então tá aí. Obrigado pelas informações. Daqui a pouquinho você volta. Lembrando que 11h05 nós temos aí o nosso plantão de polícia.
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1: Legal, legal. Mais uma sequência, hein? Então aumenta o volume do rádio aí. E você que ainda não participou, 988301140. Ó, vou contar pra você como é que funciona. A gente coloca duas músicas em sequência e logo depois traz participações, tá? Então manda pra gente aqui seu pedido musical, manda pra gente aquele abraço, aniversariante do dia, tá bom? Vamos lá pra mais uma sequência, mas olha só, gente, eu quero falar um pouquinho sobre essa próxima canção, que a história dela é interessantíssima. É Quero Ver Você Feliz. Foi lançada em 1975 pelo cantor capixaba Paulo Sérgio, um dos maiores ícones da música romântica e do estilo brega no Brasil. A música foi composta por Paulo Sérgio em parceria com Carlos Roberto,

a celebrar o nascimento do seu filho, Rodrigo Teles, que nasceu em 1974. A letra funciona como uma carta aberta de amor, proteção e votos de felicidade de um pai para o seu bebê. E você sabe o que torna essa obra ainda mais marcante e nostálgica? A partida precoce do Paulo Sérgio. Ele faleceu muito cedo, em 1980, aos 36 anos, vítima de um derrame cerebral. Na época, gente, olha que tristeza. O filho dele tinha 6 anos de idade. Em 1987, quando tinha 12 anos, o Rodrigo, né, que usa hoje o nome de Paulo Sérgio Júnior, gravou uma nova versão da música através da tecnologia de estúdio da época, que foi criado uma parceria, né, póstuma junto com seu pai. Essa música é muito emocionante. Eu, quando eu vi, quando era criança, me emocionava. Tenho certeza que vai te emocionar também. Vamos voltar ao ano de 1975?

0: Tá aí, né, gente? Hoje eu vou falar pra você, hein? O brega tá pegando pesado, não tá? Hoje a gente fez uma seleção musical muito bacana pra poder te fazer companhia neste sábado. O Pedro tá adorando aqui, tá, gente? Vou contar os bastidores pra você. Ele tá cantando e dançando todas as músicas aqui. Sabe essa música que tocou aí? Saudade de Rosa, né? É do Bartô Galeno. Essa música tá viralizada nas redes sociais. Instagram, TikTok, né? YouTube, tudo que tem aqueles vídeos de memes que a pessoa passou aperto, né? Caiu alguma coisa, eles colocam ela e virou aí sucesso nas redes sociais. Inclusive, por conta disso, tem uma criança lá no Planalto que canta essa música o dia inteiro, diz o Pedro, que é o Abraão. Ele que mora na Rua 11, né? Filho aí do Cristiano e da Branca. Então, um abraço aí pro Cristiano, pra Branca, pro Abraão. Tenho certeza que ele curtiu, que ele gostou lá, tá bom? Vamos lá, com mais participações. Quero ouvir você.
1: Mermelo, bom dia. Aqui quem fala é a Angela Maria Vieira Martins, do condomínio residencial Nova Muriaé. Eu gostaria de ouvir aí na hora do brega, vou oferecer para todas as pessoas que tem mais, né? Para todas as pessoas que gostam de curtir a hora do brega aí, eu gostaria de ouvir Tunico e Tinoco, Panela Velha. Eu quero ouvir essa música. Faz favor pra mim. Obrigada. Bom dia.
0: Valeu, Ângela Maria, lá do condomínio residencial Nova Muriaé. Mandar um abraço também pra todo mundo do condomínio lá, do Vermelho 2, né? Do bairro Vermelho 2, tá? Tem mais participação? Vamos lá.
2: Bom dia, Wagner. Bom dia, Pietro. Tô passando hoje pra deixar o meu abraço pro Dr. Rangel, pelo aniversário dele, que Deus abençoe, proteja e ilumine sempre, que ele continue sendo essa pessoa humilde, né? Simples, amiga. E que Nossa Senhora cubra sempre com o santo manto da proteção.
0: Amém, meu amigo. Um abraço pra você, obrigado pela sua participação. E tem mais ouvinte, chega pra cá.
3: Bom dia, Wagner, Pedro Luiz, toda a equipe da Rádio Muriaé. Sou eu, Leni Maria Peixoto, do bairro da Barra. Estou passando aqui para desejar um bom dia para você, para o Pedro Luiz, eu, mas Raimundo, estou desejando um feliz aniversário.

0: o delegado Rangel, que ele recebe todas as bênçãos que ele merece, que Deus tem para dar para ele, Jesus, tá? E para todos nós, para a nossa família, né, Wagner? Parabéns pelo programa, começou bem, tá? Top, líder e audiência. Eu passo aqui para desejar um bom dia para todos vocês aí da Rádio Muriaé. E mandar um bom dia pro Marcelo Bittencourt também, pro Gilson, né?
1: É isso aí.
0: E para todos da Rádio Muriaé, aniversariante, ouvinte, para todos os nossos familiares, como diz vocês, de Santo Antônio do Glória, né? E de Muriaé, né, Vale? Todos os amigos que estiver ouvindo esse a rádio nesse momento. E participar também do programa hoje, Hora do Brega, né? Hora do Brega. É, e pediu você pra passar aquela música pra mim. Não, qualquer música que você passar aí pra mim tá boa.
1: Valeu, tio. Um beijo pra você, pra toda a família aí, tá bom? É muito bom receber a sua mensagem. Tem mais uma, né, Pedro? Vamos lá.
2: Bom dia, Wagner Mello. Bom dia, Pedro Luiz. Aqui é a Laide Silva, do Pai Cerâmica. Eu tô te mandando esse áudio hoje pra você mandar um alô pro meu esposo. Amanhã ele já está completando mais um ano de vida. Manuel Damião da Silva. Quem abraça ele é a esposa Laide, as filhas Aleninha, Isabel, Jonathan e todos os amigos e familiares. Que Deus dá ele muitos anos de vida, saúde, que a gente possa comemorar muitos e muitos anos de vida juntos. Amém. Ainda. E todos que estão fazendo aniversário hoje, amanhã, tá? Um ótimo final de semana para todos nós.
1: Valeu, obrigado aí pela participação. Ó, tem alguns abraços aqui também de texto, né? A Cideli Braga ouviu o abraço aqui, mandou uma foto. Pedro, não tá frio lá não, como é que tá bonito o tempo lá, né? Sol arado. Ótimo final de semana aí, minha amiga. Adriana Lima, do bairro Bom Pastor, também ligada com a gente. Bom dia, Wagner e todos da rádio. Queria pedir uma música, se possível, do meu ex-amor, do Amado Batista, na Hora do Brega. Por aqui, o Aldeir Moreira, do bairro São Cristóvão. A gente já tocou Amadão, né, na abertura do Princesa. A gente vai ver se durante a semana a gente coloca pra você, tá bom, meu amigo? Obrigado aí pela participação. O Bom Dia, Wagner, Pedro Luiz. Manda um abraço pro Dr. Rangel, a Paty Oliveira e a Solange, lá no bairro São Gotardo. Inclusive, ela mandou pra gente aqui uma foto quando ela foi na Romaria de São Francisco do Glória, lá em Canção Nova. Acho que isso aqui é Canção Nova, né? É, Canção Nova. E mandou aqui uma foto lindíssima, né? Dela e toda a turma. Paty Oliveira, sempre uma querida, né? Sempre teve um carinho enorme pela gente aqui. Um abraço pra vocês, ótimo sábado, ótimo final de semana, tá? Bom dia pra você, pra toda a família, meus amigos, nossa maravilhosa Rádio Muriaé. Um sábado pra todos. É o Edson Caetano. Bom dia, Wagner. Gostaria de ouvir uma música no brega, Milton Lelo. Não conheço, viu? Beijo da despedida, Arlete do Gaspar. Vou ver se tem no nosso catálogo aqui, tá, minha amiga? Te confesso que eu não conheço, mas a gente vai tentar ver se tem no catálogo pra você, tá? Hoje é aniversário do meu... Hoje é meu aniversário. Gostaria que tocasse As Rosas Não Falam, do Valtinho. É o Valtinho, né? As Rosas Não Falam, eu acho que é do... Não, o Nelson Gonçalves. É, As Rosas Não Falam. É... Gravou também, mas eu vou me recordar aqui de quem que é essa música, pra ver se a gente encaixa aqui na Hora do Brega, tá bom, Valtinho? Parabéns pra você, que Deus continue te abençoando. Oi, Wagner, bom dia, obrigado pelo abraço, estou ligadinho aqui desde cedo, gosto muito de você e de seus pais, um beijo a todos. Isso aqui é a Josélia, né? Que mandou um beijo, viu? Tá vendo? Tava ouvindo aí o programa, tá? São 9:51, a gente faz uma rápida pausa, e daqui a pouquinho tem mais a Hora do Brega, e claro, nos aniversariantes também.
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4: A insuficiência cardíaca é quando o coração não consegue bombear ou receber adequadamente o sangue para suprir as necessidades do nosso organismo. As causas variam desde infarto, pressão alta não controlada adequadamente a longo prazo, miocardite, diabetes e doença nas válvulas cardíacas, como a febre reumática. Os sintomas mais comuns são cansaço, cansaço, falta de ar aos esforços ou à noite após se deitar, inchaço nas duas pernas ou pés e dores no peito. Se você sente ou conhece alguém com alguma dessas queixas, procure um cardiologista. O diagnóstico e o tratamento precoce pode curar ou melhorar sua qualidade de vida.
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3: Vamos lá para os aniversariantes do dia. Doutor Rangel Martino, da Polícia Civil, abraços da Marli do Bico Doce, Pedro Luiz, companheiros da Civil e todos os familiares. Amanhã, aniversário do Wesley Faria, no bairro Bico Doce. Abraços da mãe Marli, irmão William, André, do amigo Pedro e toda a família. O Ellison Messias, no bairro Santo Antônio. Abraço dos pais Janaína e João Carlos. A avó, Angela Messias, irmãos e toda a família. Alessi Rita Moreira Novaes, do bairro Napoleão. Abraços da cunhada Maria Cristina e toda a família. Pastor Roberto Campbell, em Eugenópolis. Abraço dos amigos e familiares. Hoje, aniversário do nosso guerreiro Vicente Gaudioso, do bairro Santana. Abraço de toda a família Gaudioso e do grupo Mulheres Virtuosas. E a dona Graciema, em Barão, no bairro Fazendinha. Abraços da Sandra Tavares e todos os familiares. E o nosso presente musical, ó, mais uma, da Hora do Brega. Linda, viu? Linda, lindíssima. Calbi Peixoto, em companhia, sabe de quem? Altemar Dutra.

0: brigas com Altemar Dutra e Calbi Peixoto. 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
1: Onda de calor coloca regiões de Minas em alerta vermelho neste sábado. Temperaturas podem chegar a 40 graus.
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1: Quem sair de casa neste domingo deve se preparar para enfrentar temperaturas muito altas em Minas Gerais. O Instituto Nacional de Meteorologia colocou 8 estados brasileiros em alerta vermelho para onda de calor. Em algumas regiões mineiras, os termômetros podem se aproximar dos 40 graus. O aviso abrange áreas do oeste, sul, sudoeste, aqui na Zona da Mata, Triângulo Mineiro, Alto Paranaíba e Campo das Vertentes. Além das altas temperaturas, a onda de calor deve ser acompanhada por quedas nos níveis de umidade do ar e forte radiação solar. O IMET recomenda atenção especial para quem precisar realizar atividades físicas. A orientação é manter a hidratação, utilizar protetor solar e evitar exposição prolongada ao sol nos horários de maior calor.
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1: As eleições deste ano trazem uma particularidade importante na hora de escolher os representantes para o Senado. O eleitor precisará digitar 2 votos na urna eletrônica. A regra é simples, mas exige atenção para não cometer erros que possam anular uma das escolhas. É fundamental que os 2 candidatos selecionados sejam diferentes. O sistema de eleição para o Senado é majoritário, o que significa que os 2 candidatos mais votados em cada estado garantem as vagas sem a necessidade de um segundo turno. Por essa razão, o voto é nominal, ou seja, diretamente no candidato e não na legenda partidária. Na urna, será preciso digitar o número de 3 algarismos correspondente ao primeiro candidato escolhido e confirmar. Em seguida, a tela solicitará o voto para a segunda vaga e o eleitor deverá inserir o número de um candidato diferente. Se o mesmo número for digitado 2 vezes, o segundo voto será anulado. 10h02, notícias da hora, oferecimento Elétrica do Povo, ligando você com a economia. 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
2: Nota de falecimento. Os familiares comunicam o falecimento de Maria Aparecida Leite Silva e convidam para o seu sepultamento hoje às 11 horas, saindo o féretro da Capela Velório Senhor do Bonfim para o cemitério local. Comunicamos o falecimento de Maria Aparecida Leite Silva.
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2: Muito bem, 10h07 e a gente continua, hein? É a última hora do brega. Vamos lá, mais quatro participações aí, Pedro.
12: Bom dia, Wagner. Bom dia, Rádio Muriaé. Sou Maria da Consolação, aqui da Fazenda Lambari. Wagner arrasou colocando essa música do Paulo Sérgio. Eu não sabia que ela era brega. Nossa, adoro essa música. Foi maravilhoso. Abençoado seja quem escolheu essa música para colocar aí. Eu conheci essa música quando ela foi lançada já com o filho, né? Eu era criança e eu decorei ela assim numa rapidez, porém nunca consegui cantar ela, né? Porque é linda, mas é muito triste. Mas eu adorei ouvir essa música hoje. Parabéns.
2: Legal, né? Trazer recordações um pouquinho da história. Eu conheci quando eu tinha uns 10 anos de idade. A minha mãe tinha um CDzinho, né? Era um disco de vinil, mas menor, né? E aí, a primeira vez que eu ouvi, eu me senti muito impactado, né? De ver o pai colocar o filho cantar junto e depois saber que ele morreu logo em seguida. Não sabia da história toda, depois

0: pesquisando, né, com a internet, mas realmente, né, impactante mesmo, muito linda a letra. É o que eu te falei, eu me emocionava quando era jovem ouvindo essa música, tenho certeza que muita gente em casa também se emocionou, assim como você, né, meu amigo? Obrigado pela sua participação, vamos lá.
1: Bom dia, Wagner Melo, e a todos os seus ouvintes. Aqui é a Conceição, de Boa Família. Queria ouvir com o Fernando Mendes a música Queria Dizer Te Amo, numa canção. Será que você pode tocar para mim, fazendo favor? Um abraço a todos os seus ouvintes.
0: Ó, a gente vai tentar colocar aqui, minha amiga, que se não me engano, essa música abriu a Hora do Brega no sábado passado, não foi, Pedrão? Queria dizer que te amo numa canção. Eu queria dizer que te... Muito bacana, a gente vai tentar, tá, minha amiga? Mas, de qualquer forma, obrigado pela sua participação. Grande Conceição, podia ter colocado essa também. A gente já ouviu o Calbi Peixoto hoje. É, obrigado aí, vamos lá, vamos dar uma esticada aqui pra gente colocar todo mundo. Pedro acabou de falar, vai, vamos ver se a gente coloca, tá chegando muita mensagem, mas vamos ver se a gente coloca todo mundo pra participar hoje.
2: Alô, Magno, bom dia, aqui é a Marlene Gonçalves. Bom dia, Pedro, bom final de semana para vocês. Nesse sábado, eu queria, se for possível, vocês tocassem a música para mim, Rebelde com a Lília. É uma recordação linda que eu tenho. Se você puder, tá?
0: Tá bom, minha amiga.
2: Tudo de bom para vocês, um abraço. Que Deus abençoe a cada um de nós.
0: Tá joia?
2: Feliz final de semana. Tchau.
0: Obrigado, minha amiga. Obrigado pelo carinho de sempre. Marlene Gonçalves participa, faz questão de ligar aqui. Tá sempre conversando com Pedro Luiz, ouvinte da rádio, desde novinho. O Pedro falou comigo aqui, desde muito nova, é ouvinte da Rádio Mulher. Um abraço pra você, viu? Ótimo final de semana. Vamos lá, tem mais uma.
3: Bom dia, Wagner. Bom dia, Pedro Luiz. Eu sou a Zilda Maria, da Fazenda da Grama, Capitinga. Hoje eu quero abraçar todos os aniversariantes do mês de setembro, né? Todos os aceitam meus parabéns, que Deus dê eles uns anos de vida, muita saúde, muita paz, muito amor, muita felicidade. Seja feliz todos os aniversariantes, hoje e sempre.
0: Valeu, minha amiga, um abraço. Vamos lá, tem mais uma.
4: Bom dia a todos vocês aí da Rádio Muriaé. Aqui quem tá falando é a Silvânia, do bairro da Barra. Eu queria que vocês tocassem para mim, se fosse possível, Giliar, Quem Me Dera.
0: Valeu, a gente tá anotando aqui, viu, gente? Giliardi, Quem Me Dera. Pra ver se a gente consegue colocar ainda hoje, tá? Vamos lá, vamos ouvir mais uma. Tem mais uma? Mais uma participação? Ah, não? Vamos então, né? Já fechou esse bloco? Daqui a pouquinho a gente volta com mais, logo depois da sequência, pra dar tempo de trocar mais música hoje. E agora, gente, ó, vem aí Lindomar Castilho e logo depois tem a Milton Lello.

Aí uma sequência, mais uma sequência aqui da hora do Brega, né? Lindomar Castilho e também o Hamilton Lelo, tá, gente? Muita gente, umas três pessoas pediram Hamilton Lelo aí, a gente escolheu uma aqui que tinha no catálogo, né? Vou mandar um abraço especial aqui pra dois grandes amigos meus, né? De infância, de juventude, de futebol, o Romerito e o Léo Messias, o Léo Coco, tá lá em Rosário da Limeira curtindo o nosso programa. Fiquei muito feliz, recebi mensagem dos dois aqui, fiquei muito feliz de saber que os dois estão trabalhando e curtindo o nosso programa. Ó, um abraço pra vocês, viu? Obrigado pelo carinho de sempre, obrigado pela amizade, né? Muito bom a gente manter, né? Viva as amizades da nossa infância, da juventude. O Léo, né, tem um

0: carinho enorme por ele, pela família, um cara que na juventude, na fase infantil, né? Sempre foi meu companheiro de futebol, a gente aprendeu a jogar futebol juntos, né? Jogando nos quintais. Então, um abraço pra você, meu amigo Léo, um abraço pra você e pra toda a sua família, claro, e também pro meu amigo Romerito. Valeu, gente! Vamos lá, tem mais participações, vamos lá, rapidinho.
1: E aí, Wagner Melo, aqui é o Geraldo Chaves. Eu gostaria de ouvir uma música do brega aí, do Rick Renner.
0: Valeu, meu amigo, um abraço pra você, viu? Vê se a gente no final do programa coloca aí, tá? Conta de ser sertanejo, né? Mas a gente vai tentar colocar aqui na programação. Tem mais uma.
2: Bom dia, Wagner Melo, Pedro Luiz, equipe e ouvintes da Rádio Mulher, o do Valdo Rangel, aqui do Macuco, passando para desejar um ótimo fim de semana para todos e convidar para assistirem hoje a decisão no campeonato do Macuco. Inclusive, a CBF até cancelou os jogos da rodada do Brasileiro. E o Ancelotti já até mandou um espião aqui pra ver se convoca alguém pra essa seleção que tá porcaria, né? E depois vai ter shows aí. Macuco City em alta. Um abraço pra todos.
0: É isso aí, né, gente? Fomente, viu? Valorize o futebol amador, é muito bom. E o melhor do futebol amador, sabe o que é? Não é o futebol, é a resenha. As histórias, né? Um abraço pra você, meu amigo Duval. Tem mais uma, vamos lá rapidinho.
3: Bom dia, Wagner. Bom dia, Pedrão. Wagner, se na hora do brega fosse possível, gostaria de ouvir uma música com o Temar Dutra, Pouco a Pouco. Oferecer para todos os ouvintes da Rádio Muriaé, principalmente pro Gilson Júnior, para você e pro Pedrão. Ótimo final de semana para vocês.
0: Valeu, minha amiga. Que bom, né? A gente ouviu o Temar hoje, tá? Eu tô anotando aqui as músicas para ver se no próximo, durante a semana ou no próximo brega, a gente coloca para vocês aqui, tá, gente? Tem mais uma? Vamos lá rapidinho.
4: Bom dia, Wagner. Bom dia, Pedro. Por favor, se der, toca uma música de Rick Renner. Eu sei que não é brega, mas é uma música que leva pro campo automaticamente. Encaixa um pouquinho, né?
0: Tá joia.
4: Um dos melhores compositores do país, né? E intérprete também. Perdemos essa semana passada. Mas fica aí. Chama Casa de Caboclo. Uma musiquinha linda de Rick Renner.
0: Valeu, meu amigo. Ó, deixa eu abraçar aqui a Dejanira. Dejanira Moreira Martins, lá do Safira, né? Fez questão de ligar aqui e participar. Ela tá sem WhatsApp, mas mandou um abraço pra todo mundo. E também a Santa, né? Lá do bairro Gaspar. E sempre tá acompanhando o nosso programa e principalmente adora a Hora do Brega. Marlene Gonçalves já participou com a gente. Tô notando os nomes aqui, né? Do pessoal que liga às vezes, manda mensagem. Ligar é mais difícil, viu, gente? Porque no sábado hoje não tem recepção. Então a gente dá preferência, se você puder, pro WhatsApp, tá bom? Manda no WhatsApp que a gente coloca aqui. Tem mais uma?
5: Bom dia, Wagner. Bom dia, Pedro Luiz. Bom dia a todos da Rádio Mulheré. Aqui é a Rita Catarina, do Bairro Santo Antônio, da Pedro Mazini. Aqui sou ouvindo seu programa todos os dias. Só não participo, mas todos os dias. Meu marido gosta muito do seu programa.
0: Legal.
5: Estou passando aqui para desejar para ele um feliz aniversário, que é o grande amor da minha vida, meu esposo, o Arthur, que está completando mais um ano de vida hoje, e desejar para ele tudo de bom. E quero mandar também um abraço também para a Ângela Messias, para a Janaína, para a minha amiga Marli Rodrigues, lá do Vermelho. Um abraço, Marli, fica todos com Deus. Um abraço para todos.
0: Obrigado, meu amigo. Um abraço pra você, pro maridão. Obrigado mesmo pela moral, viu? Tá se curtindo aí todos os dias, né? Que prazer. Bom, 10 horas 23 minutos. Tem o boletim das eleições.
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5: Bruno Santiago de volta e agora o programa Minha Vez.
6: A Prefeitura de Muriaé, por meio do programa Minha Vez, está com inscrições abertas para novos cursos gratuitos de qualificação profissional em parceria com o Senac Minas. As vagas que você pode se inscrever são técnicas avançadas de maquiagem, inscrições abertas a partir de segunda-feira até dia 1º de outubro, período de aula de 5 a 13 de outubro. O curso possui uma carga horária de 24 horas com idade mínima de 14 anos. Também tem curso de cabeleireiro com inscrições abertas a partir de segunda-feira, dia 28, inscrições também até dia 1º de outubro. As aulas começam dia 5 e se estendem até 16 de fevereiro do ano que vem. O curso possui carga horária de 280 horas, com idade mínima exigida de 18 anos. E também tem que ter ensino fundamental completo, tá? Temos também o curso básico de costura e acabamento, com inscrições que vão até 1º de outubro, já estão abertas. Período de aula começando dia 5 até dia 16 de outubro. O curso possui carga horária de 36 horas, com idade mínima de 16 anos. Todos os cursos oferecem todo o material didático de forma gratuita. Interessados devem se inscrever presencialmente a partir de segunda-feira no Centro de Treinamento Profissional CPT, que fica localizado na Rua Itagiba de Oliveira, número 410, no bairro da Barra, atrás da UPA, né? Ao lado ali do CRAS Barra. Mais informações também podem ser obtidas pelo telefone 988-316390. Antes da inscrição, é necessário conferir toda a documentação exigida para cada curso. E esses pedidos, as documentações, tudo está lá no nosso site, radiomuriaé.com.br.
5: Obrigado, Bruno Santiago. É importante, viu, gente? É importante você que quer entrar no mercado, quer melhorar de carro, quer melhorar de saúde, todo mundo quer. Mas é importante você também fazer o quê? Se especializar.
6: Claro, tem que ter uma profissão.
5: Evoluir aí no seu cargo, na sua profissão, é importante, viu, gente? O esforço de hoje é o resultado de amanhã.
6: Com certeza.
5: Não adianta, atitudes iguais, resultados iguais, tá? E esses cursos são muito importantes. Eu, por exemplo, tenho muita vontade, Bruno, de fazer o curso de manutenção de celular.
6: Pois é.
5: Não é pra virar, não. Pra fazer pra um familiar, pra um amigo, tirar aquela graninha extra. Ah, tá muito caro trocar e tal. Pô, é um mercado que cresce demais, celular. Todo mundo tem celular, né? E estraga mesmo. E eu tô vigiando. Na hora que sair um de manutenção de celular, eu vou fazer.

0: É importante.
1: Cursos.
0: Qual curso que você teria vontade de fazer? Fala pra mim.
1: Eletricista.
0: Aí, ó. Predial, residencial, tudo.
1: Residencial, porque pra trocar um chuveiro você precisa saber, cara. A tomada lá que a dona de casa fala assim: não tem que colocar um pino a mais aqui, não. Aí você tem que trocar a tomada, não sei.
0: Mas você sabe, depois que você fizer, você não tem mais sossego com a companheira, né?
1: Acabou.
0: Todo dia vai ter alguma coisinha pra fazer.
1: Sim, é que você pode dar um chega.
0: Valeu, professor Thiago, daqui a pouquinho ele tá de volta aqui com o nosso plantão de polícia. Já tá preparando o nosso plantão de polícia às 11h05 da manhã.
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0: Nota de falecimento. Os familiares comunicam o falecimento de Maria Aparecida Leite Silva e convidam para o seu sepultamento hoje às 11 horas, saindo o féretro da Capela Velório Senhor do Bonfim para o cemitério local. Comunicamos o falecimento de Maria Aparecida Leite Silva.
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0: E vamos lá com mais participações e aquele abraço pra você. E claro, mais uma sequência aqui da Hora do Brega. A Maria Freitas, lá em Cachoeiro Alegre, né? E eu tenho o maior prazer em dizer, né, que ela é ouvinte da Rádio Mulher. Ela que é mãe da Ângela, trabalha lá na Drogaria Silveiras há tantos anos, né? Às vezes eu saio, como é que é? Eu venho pro serviço, volto e a minha amiga Ângela ainda tá na labuta, né, atendendo a todos com o maior carinho e atenção. Maria de Freitas, um beijo pra você. Já falei com a Anjo, com a hora dessa, vou aparecer pra tomar um café de surpresa, tá? Mas tem que ter aquele queijinho. Não precisa ter nada, só tem um queijinho e um café, aquele queijinho verde, tá? E aí a gente vai dar um pulo em Cachoeira Alegre pra tomar aquele café bacana com você, tá? É promessa, tá? Então promessa é dívida, já combinei com a minha amiga, a Ângela, tá? Mandar um abraço também, sabe pra quem? Para os meus amigos lá, né, em Rosário da Limeira, que estão curtindo o nosso programa, a você que está ouvindo através do nosso aplicativo e, claro, para você que mandou áudio. Vamos lá.
10: Bom dia, Wagner. Bom dia, Marcelo. Bom dia para o Pedro Luiz. Aqui, eu queria qualquer uma música do Ovado Braque, qualquer uma delas. Aí eu gostaria, na hora do break, agora, você passa pra mim, tá? A Rosalina da Rua São Sebastião. O meu esposo adora ele. João Duarte Barbosa, ele adora a minha, essa música, Louvado Braga, tá? Bom dia.
0: Tá joia, minha amiga. É o Evaldo Braga, né, que ela falou. A gente vai tentar aqui achar aqui. Semana passada a gente tocou o quê? Sorria, né? É dele? É. Eu acho que tocou. Mas a gente vai tentar achar uma aqui no nosso catálogo aqui, tá, minha amiga? Obrigado pela moral aí. Vamos lá. Tem mais uma participação.
11: Bom dia, Wagner. Sou Maria da Glória do Santa Terezinha. E na hora do brega eu gostaria de ouvir Cartão Postal com Carlos Alexandre. Um final de semana abençoado para todos nós.
0: Tá joia. Obrigado aí pela moral. Vamos lá. Vamos acelerar que vai dar tempo todo mundo participar hoje. Não quero ir embora e deixar ninguém para trás.

0: Bom dia, Wagner. Bom dia para todos vocês aí da rádio. Quero hoje oferecer uma música bem linda para minha irmã Odete, que está fazendo aniversário hoje. Para todas as pessoas aqui da comunidade, Todos os Santos, Santa Rosa, Encorado, Rosário de Limeira. Um beijo. Fica com Deus. Um bom final de semana.
1: É isso aí, a minha terrinha em peso, hein? Que prazer, viu? E que orgulho vocês estarem acompanhando aí, viu? Vamos lá, mais uma.
2: Bom dia, Pedrão. Sábado abençoado para nós, né? Um solzinho chegou de leve, mas tá bom. Bom dia, Wagner, meu garoto de ouro. Que Deus abençoe o nosso final de semana, né? Trazendo paz, trazendo luz para as nossas vidas, né? Para as nossas famílias. Só passei para dar um alô para vocês mesmo.
1: Valeu, Florinda. Valeu mesmo pela sua participação. Vamos lá, tem mais áudio, tem mais textos aqui, tá? Wagner. Bom dia, tô gostando do brega, hein? Tá mil as músicas. Continue assim, um abraço pras mulheres virtuosas. Homem de fé. É a Mamade, né? Tá ouvindo a gente. É, da Vila Vardiero. A Leila e o Moacir estão lá no Macuco, mandou uma foto aqui, rapaz, do céu, lindíssimo, né? E o sol querendo sair. Bom dia, Wagner, manda um abraço pro pessoal do Vermelho. Anderson Mansur, ele que é padeiro. E se puder, toca uma música do Genival Santos. Ah, eu sei qual que é. Eu te peguei no flagra. Vamos ver se a gente tem aqui no catálogo, tá? Já notei que vai ser difícil atender todo mundo, viu, gente? Vocês estão ouvindo aí o tanto de música que o pessoal quer ouvir, ó. Tem Cartão Postal, tem Evaldo Braga, tem o Genival Santos. Enfim, muita música ainda pra gente curtir. Tem Rick Renner, que pediram logo depois do Brega. Tem muita coisa, a gente vai tentar, tá? Bom dia, Pedro e Wagner, um abençoado. Manda um abraço pro Peixotão também. É o Nelson Pereira Rosa, lá da Rua Independência. Bom dia, povo lindo. Meu abraço é a Maria Aparecida do Vermelho, grande amiga. Abraço, Pedrinho. Wagner, bom dia, aqui é o Sebastião Ribeiro, eu e minha irmã estamos agradecendo por ter colocado a música que a gente pediu, que bom, viu? Bom dia, minha música aí, hein? Te preguei no flagra, Genival Santos, é a Manina. Bom dia, Wagner, sou a Ana Rose, né? Moro no centro, e hoje gostaria de mandar um abraço pra Dona Geralda, moradora do Rua Santo Antônio, que tá completando 100 anos hoje. Eu vi o vídeo, rapaz, que legal, viu? E pra quem não sabe, a Dona Geralda, sabe como é que ela comemorou, Pedro Luiz? Rezando e com bolo do Flamengo. Dona Geralda, lá do bairro Santo Antônio, ela que é avó, né? Se não me engano, do Matheus Veloso, do meu amigo Samuca Polinário, enfim, um abraço pra todo mundo aí. E a Penha do Planalto, que também pediu outra música do Evaldo Braga, agora eu não sei, filho. Como é que a gente vai... tá? Continue mandando a sua mensagem, mas corra, pra dar tempo. Tem mais uma aí? Vamos lá.
3: Bom dia, Wagner, bom dia, Pedro, bom dia, os ouvintes, a galera da Encoberta, a galera da Pedro Mazino, sua Arthur, a Dona Rita... O Sou Orlando, a Dona Ana de São Cristóvão e todos que estiver ouvindo a Hora do Brega. Para jantar, Celina e o João do São Cristóvão e para todos, tá? Hoje eu quero ouvir uma música, se puder, do Rick, por favor, tá? Que eu sou fã, eu era fã dele e ele vai continuar nos nossos corações, né? Se você puder passar para mim. Muito obrigada, um bom dia, um bom final de semana pra todos. Pedrão, tá quase na hora de nós abrir uma, hein? Eita, na hora do breve começar a abrir uma Antártica em sua glória. É a Marli Rodrigues aqui do Vermelho 2. Você vai ver, eu vou abrir uma bem gelada em sua homenagem, tá ok? Beijo, um abraço pra todos.
1: Tá
3: bom
1: joia.
3: Dia, bom fim de semana.
1: Valeu, minha amiga. Ô, gente, é o Manina, tá? Eu falei, diz o Pedro que eu falei, eu não lembro, tá? Minha memória não tá muito boa, não. Com 43 anos, 42 anos, minha memória não tá muito boa, não. Manina, um abraço. Ele é tio do Silvério aqui, né? Um abraço pra você e obrigado pelo carinho. Vamos ouvir mais uma sequência do Brega? Vamos lá. Reginaldo Rossi, logo depois tem... Aguinaldão, Aguinaldo Timóteo.

0: Tá aí mais uma sequência com o Reginaldo Rossi e também o Agnaldo Timóteo, tá? Deixa eu abraçar aqui a Aparecida lá do bairro Dornelas, né? Uma querida que tá sempre ouvindo o nosso programa. A gente já conversou algumas vezes pelo telefone. Ela falou com o Pedro, que ó, Pedro, manda um abraço pro Wagner, fala com ele que outro dia eu dei tchau pra ele, ele não viu. Com certeza, né? Devia estar andando rápido, caminhando, correndo. Minha amiga, desculpa, tá? O dia que tiver passando aqui pela Rádio Mulher, passa aqui pra gente dar um abraço, tá? Vai ser um prazer. Todo mundo quiser passar aqui, o Paulinho tem o maior prazer em receber, recebe todo mundo aqui com o maior carinho, deixa subir aqui, conhecer os estúdios, pode passar mesmo, tá bom? Vamos lá, com mais participações?
1: Bom dia, Wagner, bom dia para toda a sua equipe, um bom dia aí para todos os ouvintes aí que estão curtindo a Rádio Mulher, especialmente para minhas amigas, meus amigos do rádio aí. Ó, Wagner, meu abraço, meu bom dia especial hoje vai para minha amiga mais velha, a dona Graciema de Paula, que está completando 90 anos de idade. Que Deus abençoe ela, cubra ela com seu manto sagrado, Nossa Senhora. Que essa data se repita por muitos e muitos anos ainda. Que dê muita paz, saúde, alegria, né? Ela sempre ao lado dos seus netos, dos seus filhos. E se Deus quiser, ela vai durar por muitos anos ainda com as graças de Deus aí. Tá bom, dona Graciema? Feliz aniversário, minha amiga. Um abração para a senhora aí.
0: Valeu, minha amiga. Vamos lá, vamos acelerar que vai dar tempo de todo mundo participar.
2: Carmelo, aqui é o Dario da La Paula, Residencial Vermelho 2. Então, meu amigo, será que tem como você tocar para nós aí, Vicente Celestino, o Ébrio? Então, esse daqui é para todo o pessoal do Residencial Vermelho 2, Vermelho, entendeu? Nova Muriaé. E lá pro Bato Selmir, meu amigo Bato Selmir, lá no Santa Terezinha, no Morro da Rádio. Todo sábado escuta você. Falou, meu amigo, na hora do brega. Um abração.
0: Valeu, meu amigo. Obrigado aí pela participação. Não sei se dá tempo hoje, né? Você deve ter ouvido aí o tanto de música que nos pediram aqui, mas se não der tempo, no próximo sábado, durante a semana, você participa novamente. Um abraço aí pro Santa Terezinha, pro bairro todo, tá? Tem mais uma, vamos participar.
3: Bom dia, Wagner Melo. Aqui é Elisângela de Santo Antônio do Glória. Gostaria de ouvir a música Na Hora do Brega, Reginaldo Rossi, Garçom. Adoro essa música, quero oferecer para todos os meus irmãos e para todos aqui de Santo Antônio do Glória, para suas tias, né, que são muito minhas amigas aqui de Santo Antônio do Glória, tá bom? Bom dia.
0: Amiga, obrigado, viu? Muito legal, né, saber que o pessoal se conhece, né, tem um carinho. E você ouviu aí, né, a gente tocou o Reginaldo Rossi agora. É uma pena a gente não ouviu um pouco antes, poderia ter trocado, né, mas... É bom que tem mais música pra pedir semana que vem ou durante a semana, tá bom? Gente, ó, é importante a gente reforçar isso. Eu tenho aqui, tô com a lista na mão que tem 15 músicas. Não é isso, Pedro? Ó, Genivaldo Santos, tem aí o Vicente Celestino, tem o Evaldo Braga, enfim, muita música. Não dá tempo, mas a gente tentou aqui, tá? Wagner, bom dia. Venho desejar um final de semana abençoado pro meu amigo Paulo Felipe do São Joaquim, que quer te conhecer. É só passar aqui na rádio, gente. Fica à vontade, viu? De verdade mesmo. Quem já veio aqui sabe o que a gente tá falando. Tem o maior prazer em receber, tá? Um grande abraço pra galera dos grupos Doação, Amor ao Próximo, Mulheres Virtuosas e Homens de Fé do Manhã da Muriaé. Um abençoado final de semana repleto de muitas bênçãos pra vocês e um bom trabalho. É a Cristiane Ferreira de Souza, do bairro Planalto, tá? Tem mais um áudio aí, não tem, Pedro? Então vamos lá ouvir.
4: Bom dia, Wagner. Aqui é a Amélia do João 23. Eu gostaria de participar do seu programa com a música Brega, do Nelson Gonçalves. Qualquer uma que você tocar aí. E oferecer para o meu esposo, Fernando Agostini, Silvio Fernando Agostini. E tudo de bom para vocês aqui. Esse programa é maravilhoso, viu? Amo todos os sábados, eu escuto.
0: Tá bom.
4: Amo vocês, ouvir vocês.
0: Eu espero que vocês que escutam no sábado escutem durante a semana também, né, Pedro? Um abraço, minha amiga. Vamos correr um rápido intervalo na volta aniversariantes do dia e a última sequência do Brega de hoje.

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4: Bom, os aniversariantes do dia, olha só, o Rangel Martino da Polícia Civil, o Wesley Faria faz aniversário amanhã do Bico Doce, o Ellison Messias do bairro Santo Antônio hoje, a Alessi Rita Moreira Novaes, ao pastor Roberto Campbell, hoje é aniversário do guerreiro, né, o Gaudioso, o Vicente Gaudioso lá do bairro Santana, a dona Graciema em Barão e o Valtinho do Paulistano na Barra. Última sequência de hoje, gente, infelizmente chegou a hora. A gente vai curtir aí duas pedidas da Hora do Brega e volta no próximo sábado, tá?

0: a hora do brega, né? Que se encerra, viu, gente? Passou rápido, né? Como é bom a gente recordar, voltar à década de 60, 70, 80 e, claro, receber a sua participação e seu carinho, tá? São 11 horas, 2 minutos. Na sequência, as notícias com Bruno Santiago.
1: Acidente com ônibus deixa 8 mortos e 12 feridos na Bahia. Policial e criança estão entre as vítimas.
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1: Ao menos 8 pessoas morreram e 12 ficaram feridas em um acidente envolvendo um ônibus na BR-122, nas proximidades de Iraquara, na Bahia, na noite desta sexta-feira. As pessoas feridas receberam os primeiros socorros no local e foram encaminhadas para unidades de saúde da região. 12 vítimas para o Hospital Regional de Seabra e uma para o Hospital Municipal Américo Chagas, em Iraquara. Uma pessoa morreu após o resgate. As equipes de resgate removeram 3 corpos das ferragens do veículo. Outros 4 corpos foram localizados após o destombamento do ônibus e se tratam de 2 homens, uma mulher e uma criança. As idades ainda não foram divulgadas, assim como informações sobre as demais vítimas. A Polícia Militar e o Corpo de Bombeiros foram acionados e atuaram na ocorrência ao longo da madrugada do sábado. Uma aposentada de 61 anos teve a cobrança de dívida suspensa temporariamente após decisão do Centro Judiciário de Solução de Conflitos e Cidadania, o SEJUSC, de Ponte Nova, aqui na Zona da Mata de Minas. A medida envolve débitos com 4 instituições financeiras, incluindo o Banco Master. A decisão foi tomada pela juíza Deise Mara Silveira Baltazar. Segundo a magistrada, a medida é necessária para garantir o mínimo existencial, a saúde e a dignidade da mulher que está em situação de vulnerabilidade agravada. A mulher tem renda de aproximadamente R$ 2.800, enquanto as despesas mensais com alimentação, medicamentos e moradia ultrapassam R$ 6.000. A dívida envolve diferentes contratos de refinanciamento, crédito consignado e cartão de crédito. Conforme o processo, os empréstimos foram usados para cobrir o déficit mensal provocado pela redução da renda da aposentada.

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0: Plantão de Polícia no ar e hoje eu tenho o prazer de, né, de dividir aqui o nosso programa com o Bruno Santiago, que traz os destaques de hoje.
1: Vamos lá, nós destacamos duas matérias hoje. Colisão entre motocicleta e viatura da Polícia Militar deixa jovem ferido na cidade de Divino. E Polícia Militar apreende grande quantidade de drogas após abordagem a motociclista em Muriaé.
0: Aí, os nossos destaques de hoje que a gente detalha cada um para você a partir de agora no nosso plantão.
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0: Ô Bruno, vamos mais uma vez à cidade Divino, que está sempre presente aqui no nosso plantão de polícia.
1: Vamos, Wagner, vamos começar lá em Divino, onde uma colisão envolvendo uma motocicleta e uma viatura da Polícia Militar foi registrada na noite de ontem, sexta-feira, no cruzamento da rua Atratino Vitor de Oliveira com rua Adelino de Freitas. Equipes do atendimento médico foram acionadas para prestar socorro ao motociclista, um jovem que apresentava escoriações e havia suspeita ainda de uma fratura em um de seus pés. Ele recebeu os primeiros cuidados no local e, em seguida, foi encaminhado para a Casa de Caridade de Carangola, onde passaria por uma avaliação médica e exames complementares. Com o impacto, a motocicleta ficou bastante danificada. A viatura da Polícia Militar também sofreu muitos danos, principalmente na parte dianteira do lado.

0: do direito. A Polícia Militar permaneceu no local enquanto a perícia técnica da Polícia Civil foi acionada para realizar os trabalhos periciais e os procedimentos de praxe que poderão auxiliar no esclarecimento das circunstâncias desse acidente. Wagner.
1: Bom, primeiro parabéns pela Polícia Militar por mais essa ação, né? Agora, é brincadeira, né, rapaz? Ainda dá prejuízo à PM.
0: É, a gente tá, nós estamos, né, aguardando o desfecho dessa investigação para saber o que que aconteceu ali. Porque a princípio a gente imagina o seguinte, uma perseguição.
1: É, pelo que eu entendi, por isso que eu tô dizendo, né?
0: Então a gente tá aguardando aqui se realmente foi, que geralmente acontece. Agora, nas fotos que você pode acompanhar lá no nosso site, a gente vê um estrago gigante na viatura que agora vai ficar parada.
1: Bom, aí vamos colocar em prática, né? Vamos ser práticos. Valeu a pena? Se tiver com documento atrasado, se tiver sem CNH, com a CNH vencida, a gente não tá dizendo que, né, a PM bateu, né, intencionalmente, se jogou o motociclista no chão. Agora, que algo de errado tinha, é estranho, né?
0: A gente traz para o plantão de polícia, primeiro porque envolve, né, a Polícia Militar, envolve aí um motociclista, a gente tem que chamar atenção e a gente espera que esse rapaz, um jovem, não foi divulgada inclusive a idade dele, só que é um jovem, né, um homem, que ele esteja bem, me parece, né, como na reportagem, nas primeiras informações, acabou se machucando, várias escoriações e, claro, uma possível fratura no pé. A gente espera que ele se recupere bem, mas também a gente aguarda o desfecho dessa história aí pra gente entender melhor e mais, né, o que que aconteceu ali, porque, como o Wagner acabou falando aqui, um prejuízo gigante pro Estado, a gente que vai pagar.
1: E pra pessoa também, pô, a moto dela. Agora, tá errado, gente, para. Para. Não tem jeito, não consegue fugir.
0: É, ué.
1: Porque liga a sirene, corre, tem a ajuda da população às vezes, né? Que aponta onde entrou, porque moto entra em qualquer lugar, né?
0: É lugar, apontou.
1: É.
0: E você vai atrás.
1: Não vale a pena, gente. Tá errado. O que tem que fazer é, tá com carteira vencida, renova. Se não tem CNH, procura um jeito pra poder. Hoje a gente tem CNH popular, pô.
0: Tem. Só procurar uma autoescola.
1: Pois é, procurar na internet como é que faz, como é que coloca os documentos, como é que arruma os documentos. Agora, fugir que não dá certo.
0: Dá certo não, gente.
1: Entendeu? É o que a gente julga aqui, porque não ia bater do nada logo no carro da polícia.
0: Oh, justamente. É muito azar.
1: Pode ser que a gente esteja errado, a gente chega a informação pra gente, a gente vai, faz a correção, mas, né?
0: Mas seria um fato, assim, muito inusitado.
1: Inusitado.
0: Justamente no carro da PM.
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1: Vamos lá pro último destaque de hoje, mas antes, sabe quem tá ouvindo o nosso plantão, ô Bruno Santiago?
0: Vamos lá, quem?
1: O aniversariante do dia, ele que fez parte por muito tempo aqui do plantão de polícia, mas por conta de compromissos, né? De agenda e também aí por conta do trabalho, não tá mais aqui no plantão de polícia, mas a gente tem um carinho enorme com ele. Sabe quem é? O doutor Rangel Martino fez questão de mandar uma mensagem pra gente aqui, agradecendo, né, as felicitações nossas e também dos ouvintes. Vamos ouvir, ó.
3: Olá, Wagner, tá bom, querido? Bom dia, obrigado pela mensagem carinhosa, obrigado, meu irmão, pela amizade. Fiquei muito feliz aí com a sua lembrança e também tenho acompanhado aqui manifestações de ouvintes da Rádio Muriaé, manifestações muito carinhosas, me deixaram muito emocionado. Obrigado, querido, por tudo. Continua contando sempre comigo. Tenho certeza que hoje vai ser um dia maravilhoso.

0: É isso aí. Você sabe o que eu mandei pra ele aqui? Eu falei, ó, se for subir a fumacinha do churrasco, manda localização, não é isso, Bruno?
1: Parabéns ao Rangel Martino, felicidades, muitos anos de vida, saúde e muito sucesso em todas as suas ações, Rangel.
0: Valeu, um abraço, meu amigo. Bom, dando continuidade aqui no nosso plantão de polícia, vamos falar sobre essa operação que foi realizada pela Polícia Militar de Minas Gerais na noite, foi de ontem?
1: Foi ontem, ontem à noite, uma operação Lex et Ordo.
0: Que isso, fala de novo.
1: Lex et Ordo. Eu acho que é mais ou menos assim. Da Polícia Militar, resultou na apreensão de um motociclista que foi abordado pela patrulha, né? A Patran, Patrulha do Trânsito, na região central aqui da cidade de Muriaé. Com esse rapaz, os militares localizaram 2 tabletes de maconha. Aí as equipes que participavam dessa operação lá no bairro Santa Terezinha foram acionadas e se deslocaram até o endereço do motociclista. Segundo a PM, havia conhecimento de que esse indivíduo seria suspeito de realizar o comércio de drogas na modalidade delivery. Olha só. Ainda de acordo com a ocorrência, ao chegarem na residência, a porta do imóvel estava destrancada e, ao abri-la, os policiais visualizaram imediatamente sobre o sofá uma caixa contendo aí diversos tabletes de maconha. Diante da situação de flagrante, os militares entraram no imóvel e realizaram mais buscas, encontrando uma quantidade significativa de entorpecentes, além de dinheiro, uma balança de precisão. Olha só, 10 barras grandes de maconha com aproximadamente 1 quilo cada uma, 4 barras médias de maconha, 42 tabletes pequenos da mesma droga, de maconha, 27 unidades de ice, uma balança de precisão, cerca de R$250 em dinheiro, e também apreenderam a motocicleta Honda Titan 125. Esse suspeito foi preso e conduzido para a delegacia para as providências cabíveis, juntamente com todo esse material apreendido.
0: Bom, a primeira coisa, não generalize. Não generalize. Esse motoboy tá fazendo esse tipo de entrega aí, segundo a polícia. Suspeito de tá fazendo. Mas não generalize.
1: Não são todos, hein, pessoal?
0: Pelo amor de Deus. Toda vez que acontecer um fato com um profissional da área, que ele for preso, por exemplo, um agente, um taxista, um motorista de aplicativo, um motoboy, um fisioterapeuta, qualquer um, pedreiro, servente.
1: Qualquer profissão que seja.
0: Qualquer profissão que seja, não generalize. A gente tem a péssima mania de generalizar, de achar que todo motociclista não respeita as leis de trânsito.
1: Faz tudo errado.
0: Que faz tudo errado, que corre. Não é isso. Não generalize, tá? Primeira coisa é isso. 99,9% dos entregadores fazem o seu trabalho de forma digna. Esse aí que tava aprontando.
1: Pois é.
0: E achou que a polícia não ia saber.
1: A polícia já tava com olho no sujeito.
0: É, e assim, gente, o cara entrega droga, chega, entrega, né, disfarçadamente ali, e a polícia só de olho. Só de olho. Com certeza tinha uma rede de...
1: A área central da cidade, rapaz.
0: Devia ter ali uma rede pra pedir pelo WhatsApp.
1: Muriaé tá cheio de olho vivo.
0: Pela rede social.
1: É. A polícia monitora. Não adianta tentar fazer nada escondido, ainda mais assim, né?
0: Nem pra sair de casa o usuário quer sair pra comprar, mas não.
1: E ele saiu tão rápido de casa que deixou sobre o sofá mais entorpecente.
0: E o usuário agora não quer nem sair de casa, não, Bruno.
1: Não.
0: Quer comodidade, quer receber a droga em casa.
1: Traz pra mim aqui.
0: E você que é usuário, gente, pelo amor de Deus, não entra nessa furada não, busca uma reabilitação, para com isso, porque você financia a violência. Você financia a violência, a verdade é essa, gente. Ah, eu só fumo um baseado, como costumo dizer, você financia a violência. O tráfico de drogas, no fundo, tem de pano a violência, gente, a gente sabe disso. Sabe por quê? Porque o usuário, às vezes, faz pequenos assaltos quando não tem dinheiro pra poder manter seu vício. Por que ele não rouba a droga direto do traficante?
1: É ruim, hein?
0: Não é verdade? É. Eu sempre me pego pensando nisso. O usuário, às vezes, que já tá naquela fase que não tem mais dinheiro, os familiares não dão mais dinheiro, ele tem que praticar pequenos furtos pra poder manter o seu vício. Por que ele não rouba direto do traficante? Porque sabe que o buraco é mais embaixo.
1: É, não é doido, tanto doido assim, né?
0: Então, só parabéns à Polícia Militar por mais essa ação. Né, a polícia tá de olho, você que tá traficando aí pode ter certeza que a polícia uma hora dá o pulão. É igual andar com o documento do carro sem

0: pagar.
1: Não tem jeito, a hora que você menos espera, tá ali a blitz.
0: Você passa em uma, passa em duas, anda um ano, seis meses sem pagar, mas uma hora, Bruno, a conta chega.
1: Seja quem for, tá? Seja quem for. Parabéns, como diz o Wagner aqui, bem disse, a todas as guarnições da Polícia Militar que estiveram presentes durante essa operação realizada ontem à noite no centro da cidade, também culminou com essa apreensão lá no bairro Santa Terezinha.
0: Tá aí, fechou o nosso plantão?
1: Fechamos.
0: Obrigado pela participação mais uma vez, Bruno, ótimo final de semana pra você e pra toda a sua família.
1: Pra você também, Wagner, pra você que nos acompanha, um ótimo final de semana, segunda-feira a gente tá de volta.
0: Aproveita e manda um abraço pra mamãe que tá acompanhando lá, eu tenho certeza que tá ouvindo.
1: Com certeza, minha mãe, Dáurea, lá em Belisário, distrito de Belisário, todo mundo aí de Belisário, hein? Aquele abraço carinhoso do Bruno Santiago.
0: Tá aí, nosso plantão de polícia encerra a partir de agora e na próxima segunda-feira tá de volta às 11:05.

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1: Vamos lá com mais participações. Deixa eu mandar um abraço para todo mundo que tá acompanhando aí o nosso programa, né? Que ainda mandou mensagem, né? Bom, o Wagner, tem muita gente acompanhando na zona rural aí o seu programa, viu? Um abraço para todo mundo. A Lucila Modas, lá na Barra, tá mandando aqui, ó. O Rangel já deve estar lá. Lá em São João do Glória, curtindo o aniversário. Um abraço pra você, minha amiga. Obrigado pela participação. Bom dia, Wagner. Bom dia, Pedro. Bom dia também a Marina, lá no Macuco, curtindo e ouvindo a programação. Obrigado, viu? É sempre bom aí estar com a sua companhia. Vamos lá ouvir mais uma? Daqui a pouquinho tem o Sicredi, né? O programa tá chegando ao fim. E muita gente hoje pediu música do Rick Renner. A gente vai ouvir aí Casa de Caboclo. Dá tempo.

0: 15 que ficou sem atender. Mas a gente vai tentar durante a semana, no próximo sábado. Tá? Vou mandar um abraço aqui pra minha amiga Michele Durães, que tá lá curtindo o programa também. Tava conversando com ela aqui no Zap, pessoa do melhor coração, né? E sempre tá acompanhando o nosso trabalho. Viu? Um beijo pra você, minha amiga. Tudo de bom aí, tá? Vamos lá, vamos ouvir mais.
1: Parabéns pelo programa, foi lindo. Esse cartão postal, então, que coisa mais linda, né? Foi muito bonito, tá? Muito obrigado por tudo.
0: Valeu, minha amiga. Vamos lá, vamos acelerar que dá tempo de todo mundo participar.
2: Bora, bora. Hoje eu tô em casa. Ontem eu tava lá no Santa Laura. Hoje eu tô em casa, mas tô aqui ligado na programação aqui, dando uma ajeitada na casa aqui. Valeu, um abraço. Fica com Deus e um bom trabalho pra vocês.
0: Valeu, meu amigo. Tem mais.
3: Bom dia, Wagner Melo. Bom dia a todos da Rádio Miriaé. Aqui é a Márcia Ventura, da rua Alberto Gouveia Neto, Barra. Eu queria pedir uma música pra você tocar aí. Pra, com a minha tia Elza, que pediu pra oferecer pra...
4: Divina do Bom Jesus.
3: Divina do Bom Jesus.
4: Do Divino.
3: Do Divino. Tá? Pra ela, pros filhos dela, pra todos da família. Tá? E pra nossa família também aqui. E também pra tia, tia Lúcia, que fez aniversário ontem. Tá bom? Uma música do Amado Batista, se você puder tocar. Tá joia? Fica com Deus. Um abençoado sábado pra nós. Grande abraço.
0: Valeu, minha amiga. Um abraço aí pra todo mundo, né? Que tá acompanhando e nos fazendo companhia neste sábado. Tem mais.
5: Bom dia, Wagner Melo. Meu nome é Ângela Maria da Silva Santos. Moro no bairro Santa Terezinha. Se for possível, eu gostaria de ouvir o Daí José, A Praça. Eu conheço meu filho Maguinho, lá no Retiro Campo Formoso. E para todos os meus filhos, minha nora, e para todos os ouvintes, um sábado abençoado a nós todos. Wagner Melo, bom dia para nós.
0: Valeu, Ângela, um abraço aí, viu? Hoje a gente não tocou, né? Mas no próximo, a Hora do Brega, ou durante a semana, a gente vai tentar, tá? Vamos lá, tem mais cinco.
6: Bom dia, Wagner, bom dia, Pedro. Se puder, toque a música do Gilberto Lemos, A Rua em Que Você Morava. Ofereço meus pais, o Ascendino e a Dalva, que hoje completam 52 anos de matrimônio. Bom final de semana para todos. Tchau, tchau. É o Cidele.
0: Valeu, um abraço. Grande Cidele. Vamos lá, tem mais.
7: Bom dia, Wagner. Bom dia, Pedro Luiz. Bom dia a todos os ouvintes da Rádio Muriaé. O Wagner... Estou participando hoje com muito carinho do seu programa para mandar um abraço para o meu neto que está aniversariando hoje, o Elison Pedro Messias Abrilha, que está aniversariando hoje. Ele mora lá na rua Santo Antônio, no bairro Santo Antônio. E também para duas amigas maravilhosas também que eu tenho, que estão aniversariando hoje, a Sueli Prata e sua filha Amaline. A Sueli mora no bairro Primavera e a Maline mora na Holanda. Abraço só para todos eles. E também, aproveitar a oportunidade, também mandar um abraço aí também para o seu Arthur, né? Eu vi a dona Rita falando que hoje era aniversário dele. Uma pessoa maravilhosa também, Wagner, que mora na Pedro Marzini. E um abraço aí para dona Rita também, né? Que mandou um abraço para mim e para a Janaína, minha filha. Um abraço para todos vocês aí, você, Pedro e todos meus amigos.
0: Muito bom, né? Ouvir a sua participação, esse carinho. Tem mais, quero ouvir.
8: Bom dia, Wagner. Que Deus abençoe o nosso final de semana.
0: Opa, amém.
8: Hoje eu tô passando aqui para abraçar o meu sobrinho, o Jackson, lá do Vasco São Joaquim, tá fazendo 8 aninhos. Tá, quem tá abraçando ele é o tio Celso, tia Carminha, a Laura e o Enzo, tá? E toda a família Braz. E mandar um abraço pro meu irmão, que tá ouvindo você lá no aeroporto, Paulo Braz, a Hora do Brega, tá? Fica com Deus.
0: Valeu, muito bom. Quem mais? Quem mais? Vamos ouvir.
9: Bom dia, bom dia. Porque hoje estou ligando para homenagear, né? Minha cunhada, marido Carmen Bernanos, está completando hoje mais uma data de aniversário. Que Deus continue abençoando a vida dela, tá? Que é muito especial para nossa família também. E agradecer a todos que mandaram homenagem para mim também, aniversário de casamento.
0: Bom, mas muito
9: minha mãe e meu pai, parecida minha amiga, ontem eu escutei ela falando, tá? Um abraço a vocês aí e bom dia.
0: Bom dia, minha amiga. Como é bom receber a sua mensagem, tá? Vamos ouvir mais uma? Tem mais.

0: Bom dia para você, bom dia para todos que estiverem na Rádio Muriaé, no comando aí da Rádio Muriaé. Não vou nem pedir música não, porque não vai dar tempo se tocar, passar para mim.
1: Tá, joia.
0: Eu queria o Skank, tá bom? Se der tempo, passa ela para mim, fazendo favor.
1: Tá, acho joia.
0: Ótimo final de semana abençoado para todos nós.
1: Amém.
0: Tá bom, Wagner? E com Deus.
1: É o que eu desejo pra todos vocês, gente. Obrigado. Não ficou ninguém pra trás, hein? Muito bom, né? Colocar todo mundo no ar, mandar os abraços pra todo mundo. Gente, obrigado pelo carinho. Segunda-feira a gente tá de volta a partir das 8 horas. Mais uma vez, Pedro Luiz, obrigado pela atenção. Tá aí pra fechar com chave de ouro. Valeu, gente. Um ótimo final de semana.

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4: Bom dia a todos os nossos associados da Sicredi Botucaraí RSMG. Bom dia aos ouvintes que nos acompanham aqui pela rádio nesta manhã de sábado, hoje dia 26 de setembro. Programa que vai trazer hoje algumas informações sempre importantes, né? Mas vamos falar um pouquinho do próximo sorteio. Dito isso, nós vamos chamando a nossa colega jornalista Roberta Marques, que vai estar falando aí dos assuntos desta semana que está se encerrando e também de assuntos que temos aí pela frente. Nós temos dia 2 agora de outubro, vamos estar tendo um evento nas nossas agências comemorando os 45 anos da nossa cooperativa Sicredi Botucaraí RSMG. Vamos então, Roberta, bom dia.
5: Bom dia, João Alberto, bom dia, ouvintes do programa Ação e Cooperação. A campanha Aniversário Premiado, que celebra os 45 anos da Sicredi Botucaraí RSMG, entra em mais uma etapa importante. Depois da entrega de cartões pré-pagos de R$5.000 no primeiro sorteio e dos iPhones no segundo sorteio, agora chegou a vez de um prêmio que tem despertado a atenção dos nossos associados: as 36 scooters elétricas, que serão sorteadas no próximo dia 7 de outubro, com um contemplado por agência participante. E para falar sobre esse momento da campanha, as oportunidades que ainda existem para os associados e os próximos passos, nós estamos recebendo a gerente regional de desenvolvimento da Sicredi Botucaraí RSMG, Kátia da Silveira Fernandes. Kátia, seja muito bem-vinda ao programa Ação e Cooperação.
6: Muito obrigada, Roberta. Um bom dia a todos que estão acompanhando o nosso programa. Bom dia, João Alberto. Um prazer estar falando novamente aqui com

0: vocês. Kátia, estamos nos aproximando do terceiro sorteio da campanha Aniversário Premiado. Como é que está a expectativa da cooperativa para mais uma etapa?
1: Então, Roberta, sempre que nós nos aproximamos das datas de sorteio, a gente procura um termômetro para poder ouvir, então, das agências, né? Como que os associados estão vendo a campanha. Sempre que nós estamos nos aproximando do sorteio, o pessoal vai lá, procura saber quantos números da sorte eles estão concorrendo. E a expectativa agora para o terceiro sorteio é maior ainda, porque a cada vez que a gente vai chegando mais próximo do final, nós temos mais participantes, mais números gerados para cada associado que está podendo participar. Então, a expectativa é muito grande. E o prêmio das motos elétricas é um prêmio muito esperado. Então, a gente está na expectativa para ver, né, quem serão os próximos ganhadores. Na semana subsequente ao sorteio, então, a gente vai estar fazendo a divulgação. E eu tenho certeza que, como foi dos primeiros, desta vez também nós teremos muitos associados felizes.
0: E nos dois primeiros sorteios, como tu já mencionou, nós tivemos associados contemplados então com os cartões pré-pagos, com os iPhones, agora então a vez das scooters elétricas. O que que representa, Kátia, para a cooperativa ver esses prêmios chegando até os associados, compartilhando da emoção e da alegria deles a cada anúncio?
1: É muito importante, assim, Roberta, a gente ressaltar o porquê que essa campanha existiu, né? Nossa cooperativa, então, está fazendo 45 anos. E, tradicionalmente, a gente sempre trouxe um atrativo a mais, uma premiação a mais para os associados que acreditam na cooperativa, que confiam em nós, que fazem os seus negócios conosco. Quando a gente vê um associado de qualquer agência contemplado, nós, como cooperativas, enxergamos ele como um representante de todos os outros que acreditam na cooperativa, que fazem os seus negócios conosco, que vão lá e querem saber com quantos números eu estou participando, nesse negócio que eu estou fechando, quantos números gerou para eu estar concorrendo, né? Quando a gente fala em número da sorte, a gente está nos referindo àquela antiga, aquele antigo cupomzinho que o associado tinha que ir lá na agência preencher. E hoje, de forma automática, né, a gente não precisa mais que eles façam esse movimento. A gente só precisa que eles vão lá, façam seus negócios e automaticamente eles vão estar concorrendo. Então, já aproveitando para dizer para os associados que não foram até a agência ou que não olharam os seus números, que procurem saber, porque muitos devem estar participando e nem sabem que estão. Tem como saber, é só procurar uma das nossas agências ou acessar o nosso site, e quando a gente vê o sorteado sendo contemplado, é prazeroso, sabe? É bem importante, a cooperativa fica muito feliz em estar recebendo esses relatos.
0: E um diferencial da campanha é que a gente tem ganhadores por agência, né? Como aconteceu com o Vale Compras, com os iPhones, agora novamente com as motos elétricas. Como é que essa dinâmica, Kátia, amplia as oportunidades para os nossos associados?
1: Pois é, Roberta, nós temos na cooperativa 104 mil associados. E aí, o fato de eu fazer uma premiação por agência reduz a quantidade de concorrentes, digamos assim, né? Se a gente colocasse os prêmios por cooperativa, sempre um associado estaria concorrendo com 100 e poucos mil associados. Dividindo esse prêmio por agência, a gente dá a condição dele estar concorrendo apenas com os associados daquela agência. E aí a gente, claro, amplia muito mais a condição de um associado ser contemplado, né? Sempre que vai fazer a campanha, a gente pensa, como é que é a premiação melhor? Como é que o associado gosta mais? E fizemos uma pesquisa, inclusive, há 2 anos atrás. Vocês preferem prêmios maiores e concorrer entre a COP toda ou prêmios menores só para concorrer na agência? E a resposta foi a segunda opção. Então, é também atendendo uma demanda dos associados.
0: E depois dos scooters, né? A campanha ainda reserva um grande prêmio para os associados. E o que que vem pela frente ainda, Kátia?
1: Então, nós temos o último sorteio, né, Roberta? Que vai ser o grande sorteio que nós temos para o mês de novembro. Então, no dia 7 de novembro.

0: a gente vai ter o sorteio dos 15 automóveis Onix, zero quilômetro. A gente reservou o maior prêmio para o final. Contempla o sonho de muitas pessoas, né? E a cooperativa também, pensando nisso, fez um prêmio assim maior para o final, para fechar a campanha de aniversário da cooperativa com chave de ouro. Hoje nós temos, Roberta, um número bem expressivo de participantes da campanha. Nós temos quase 38 mil associados participando da campanha. Esses 38 mil associados já têm cupons ou números da sorte no número de 2 milhões e meio. Então é muito cupom eletrônico gerado, é muita, 38 mil pessoas quase estão participando. Agora nós vamos ter 36 pessoas que ganharão motinho elétrica e 15 contemplados ao final com o grande prêmio, que são os automóveis.
1: E Kátia, para quem ainda tem dúvidas, né, tu já trouxe um pouquinho para nós sobre a questão de gerar o número eletronicamente, mas que possa explicar melhor como funciona essa questão da geração dos números, que produtos estão participando da campanha.
0: Assim, Roberta, cada associado que chega na cooperativa para fazer, por exemplo, um depósito na poupança, uma aplicação no Sicredi Invest, numa LCA, numa LCI, para efetivar um consórcio, para fazer um seguro da sua casa. Nós estamos no momento em que o El Niño está provocando vários efeitos climáticos tristes, né? Então, um seguro residencial gera cupom, um seguro do carro gera cupom, um seguro de vida gera cupom. Se eu quero colocar um valor na minha cota capital, que é o valor no qual eu sou associado na cooperativa, vai gerar cupom. Então, são vários os produtos que eu lá, fazendo as minhas transações, eu vou estar automaticamente gerando cupons e participando da campanha.
1: E, Kátia, então, só para encerrar, deixo o microfone à tua disposição, caso queira colocar mais alguma coisa, também daqui a pouco deixar uma mensagem aos associados que ainda não estão participando ou que já estão participando, para que aproveitem, né, esses prêmios que a gente ainda tem na campanha.
0: Então, Roberto, eu vou aproveitar para dizer aos associados que talvez estejam participando e não saibam, que procurem saber, que entrem no nosso site ou que vão até uma agência e peçam para um dos nossos colegas consultar o seu CPF e ver se possuem ou se não possuem cupons e também como que eles podem participar, né? Porque eu aqui contei um pouquinho, mas se ficou alguma dúvida, procurem uma agência nossa, falem com nossos colaboradores, peçam um folderzinho. Se vocês passarem na frente de uma das agências e verem um balão grande lá, um pórtico do Sicredi com um carro embaixo, também se deem conta, esse é o carro que eu posso ganhar, que eu posso estar concorrendo. Entrem lá na agência, questionem os nossos colegas, eles vão estar habilitados a responder os questionamentos de vocês. E principalmente ainda dá tempo, pessoal. Nós temos um restinho ainda de setembro, nós temos todo o mês de outubro, que é o mês de aniversário da cooperativa. E no iniciozinho então de novembro, a gente vai estar fazendo o grande final da campanha, que é a entrega dos automóveis. Para quem ainda quer concorrer às motos, também dá tempo. Temos mais uns diazinhos aí. Então, ainda são dois sorteios pela frente. O da moto elétrica e o do carro. Então, participem, aproveitem essa promoção da cooperativa. E aí, para o ano que vem, a gente vai ter algumas surpresas, Roberto. Não vou adiantar nada agora. Mas também, ano que vem, a gente vai ter entregas para os nossos associados, com certeza.
1: João Alberto e ouvintes, nós conversamos com a Kátia da Silveira Fernandes, gerente regional de desenvolvimento da Sicredi Botucaraí RSMG, sobre o terceiro sorteio da campanha Aniversário Premiado, que é uma das ações comemorativas dos 45 anos da cooperativa. Como a Kátia bem trouxe, o próximo sorteio vai contemplar 36 associados com as motos elétricas, sendo um ganhador por agência. E no final da campanha, então, os 15 automóveis Chevrolet Onix 0 quilômetro. Para saber mais, você pode consultar os seus números da sorte e conferir o regulamento completo no site.

0: sicredi.com.br/promocão/aniversário premiado Botucaraí ou na agência Sicredi. Kátia, muito obrigada. No próximo dia 13 de outubro, a Sicredi Botucaraí RSMG completa 45 anos de história. São mais de 4 décadas construídas a muitas mãos, com o apoio de associados, colaboradores, coordenadores de núcleo, lideranças e comunidades que acreditaram no cooperativismo como instrumento de transformação e desenvolvimento. E para marcar essa importante data, no dia 2 de outubro, todas as agências da cooperativa estarão preparadas para receber associados e lideranças em um momento especial de celebração, reconhecimento e gratidão. Será um dia de homenagens àqueles que ajudaram a construir essa trajetória. Pessoas que estiveram presentes desde os primeiros passos da cooperativa e que seguem sendo parte fundamental dessa história de crescimento, proximidade e compromisso com as comunidades. Um dos momentos mais simbólicos da comemoração será o lançamento da cápsula do tempo Eu Faço Parte Dessa História. Durante todo o mês de outubro, os associados poderão deixar uma mensagem para o futuro da Sicredi Botucaraí RSMG, respondendo à pergunta: você faz parte desta história? Que mensagem, lembrança ou desejo gostaria de deixar para o futuro da Sicredi Botucaraí RSMG? As mensagens serão depositadas em urnas disponíveis nas agências e, posteriormente, encaminhadas para a sede regional em Soledade e para a base regional em Muriaé, Minas Gerais. Posteriormente, todo esse material será reunido em uma cápsula do tempo que ficará guardada na nova sede administrativa da cooperativa em Soledade e será aberta apenas em 2031. Quando a Sicredi Botucaraí RSMG irá completar seus 50 anos. Além das ações realizadas simultaneamente em todas as agências, dois momentos especiais vão marcar essa comemoração. Um deles na agência Missões, em Soledade, onde acontecerá um encontro com os ex-presidentes e sócios fundadores, pessoas que ajudaram a transformar um sonho coletivo em uma cooperativa sólida e reconhecida. E em Minas Gerais, na agência Muriaé Barra, que é a primeira agência da cooperativa em solo mineiro, será realizado um outro encontro, onde reunirá os primeiros associados que acreditaram e abriram as portas para a expansão da Sicredi Botucaraí RSMG no estado. Mais do que celebrar uma data, este será um momento para olhar o passado com gratidão, valorizar quem construiu essa história e projetar o futuro de uma cooperativa que segue crescendo sem perder a sua essência. Estar ao lado das pessoas, das comunidades e dos associados. Nós vamos falar sobre um tema que está cada vez mais presente nas organizações, que é o cuidado com as pessoas. E aproveitando os meses de conscientização, como Setembro Amarelo, Outubro Rosa e o Novembro Azul, a Sicredi Botucaraí RSMG está promovendo uma série de ações que são voltadas ao bem-estar e ao autocuidado dos seus colaboradores, abordando saúde mental, saúde da mulher e também a saúde do homem. E para falar sobre essas iniciativas e de cultivarmos hábitos de cuidado durante todo o ano, nós conversamos agora com a analista de pessoas e cultura da Sicredi Botucaraí RSMG, Cândida Grotto Kuhlmann. Cândida, bom dia, bem-vinda ao Ação e Cooperação.
1: Bom dia, Roberta, bom dia a todos os ouvintes. É um prazer estar conversando com você sobre esse tema tão importante e relevante no dia a dia da cooperativa.
0: Cândida, então quando nós falamos em Setembro Amarelo, Outubro Rosa e o Novembro Azul, normalmente nós pensamos em campanhas que são específicas. Mas como que surgiu a ideia de conectar essas três temáticas numa única proposta voltada a esse autocuidado dos colaboradores?
1: A ideia, ela surgiu, então, justamente da gente perceber que saúde e bem-estar, eles não podem ser vistos de forma isolada. Quando a gente fala em cuidado com as pessoas, com os colaboradores, a gente fala na saúde emocional, na saúde física e também na saúde preventiva, que são aspectos que eles caminham juntos. Por isso que nós decidimos, então, criar

0: essa jornada dos meses coloridos, conectando as três campanhas em uma proposta única, mostrando o quê? Que o autocuidado, ele não deve acontecer apenas em um mês específico, mas esse hábito do autocuidado, ele tem que ser cultivado todo ano.
1: E quais serão as principais ações desenvolvidas ao longo desses meses? Como é que elas foram pensadas para atender as diferentes necessidades dos colaboradores?
0: Então, a gente pensou em cada mês.

0: cuidado, com esse carinho, porque a planta, se ela não é regada, se ela não é cuidada, ela vai morrer. Além disso, também incentivar momentos coletivos de bem-estar, como práticas de yoga, tudo isso voltado para o cuidado emocional. Já no mês de outubro, que ele é voltado para esse olhar da saúde da mulher, a gente vai ter uma live com uma médica, onde a gente vai trazer as colaboradoras, então, da Sicredi, para abordar temas relacionados à saúde preventiva da mulher, à qualidade de vida e o autocuidado. E em novembro, para o mês de novembro azul, que é o olhar muito voltado para a saúde masculina, né, para a saúde do homem, com reflexões sobre a prevenção, sobre o acompanhamento médico e como que o homem também precisa se cuidar, olhar para si e ter hábitos saudáveis.
1: E a saúde mental, ela tem ganhado cada vez mais espaço nas discussões, né? Isso está muito em alta hoje, trazendo a questão da qualidade de vida. Qual a importância, Cândida, de abordarmos esse tema dentro do ambiente de trabalho?
0: A saúde mental, ela impacta diretamente a forma com que a gente vive, pois nós somos uma pessoa completa, indiferente se eu estou em casa, indiferente se eu estou no trabalho. E isso impacta diretamente como a gente desempenha as nossas atividades. Por isso que falar dentro da organização é fundamental. Quando nós criamos espaços de diálogo, espaços de acolhimento e de conscientização, a gente ajuda a reduzir preconceitos e a gente mostra para as pessoas que o falar, ele precisa ser feito, que a gente não precisa enfrentar os desafios sozinhos. E por isso que a empresa faz todo esse acolhimento e promove um ambiente de autocuidado para que as pessoas se sintam acolhidas e tenham essa abertura para falar e para cuidar de si.
1: E mais do que campanhas nessas datas específicas, como é que o Sicredi busca incentivar uma cultura permanente de cuidado, prevenção e bem-estar para os seus colaboradores?
0: Além de todas essas ações que a gente pensa durante o ano, com práticas voltadas para qualidade de vida, saúde, escuta, bem-estar, a gente tem dentro do Sicredi benefícios específicos que ajudam nesse sentido de eu buscar sanar qualquer problema que eu tenha. Por exemplo, se eu tô querendo fazer uma consulta psicológica, a gente pode acessar um benefício sem poder sair de casa. Eu tenho médicos especialistas que eles atendem nos mais diversos temas. A gente tem também aplicativos para atividades físicas, para fazer yoga, para fazer meditação. Então, o Sicredi conta, além de todo esse auxílio, benefícios que conseguem nos proporcionar quando eu estou com algum problema específico, que também eu posso estar buscando e tendo essa ajuda.
1: Gilberto, ouvintes, nós conversamos com a analista de pessoas e cultura da Sicredi Botucaraí RSMG, Cândida Grotto Kuhlmann, sobre as ações que estão sendo desenvolvidas pela cooperativa dentro da proposta dos meses coloridos, reforçando sempre a importância do autocuidado e da atenção à saúde física, emocional e mental. Cândida, te agradecer pela participação, por compartilhar conosco essas iniciativas que demonstram na prática o compromisso que o Sicredi tem com o desenvolvimento e o bem-estar das pessoas.
0: Eu que agradeço, Roberta, pela oportunidade de estar falando sobre esse tema importante e só quero deixar um recado para todos os ouvintes que reservem um tempo para si, para olhar para si mesmos, façam seus exames preventivos, conversem sobre os sentimentos e, quando necessário, né, não deixem o autocuidado para depois, porque a nossa saúde, ela tem que ser prioridade todos os meses do ano.
2: Um ótimo final de semana e a gente se encontra no sábado que vem, contando aí como foi o nosso aniversário dos 45 anos este ano, de uma maneira bem mais simples, né? Mas de todo o coração, comemorando esta data importante da nossa cooperativa. Até a semana que vem.
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3: A odontogeriatria é uma área da odontologia com foco no atendimento dos pacientes idosos, considerando fatores da saúde bucal, atuando na prevenção e bem-estar desses pacientes. Algumas doenças bucais, por serem inflamações, podem acabar provocando doenças crônicas pré-existentes, como, por exemplo, doenças cardíacas, diabetes, reumatismo, entre outras. A boca seca é uma queixa comum dos pacientes idosos e relacionada a diversas causas. O aumento da quantidade de água ingerida ao longo do dia vai minimizar esse sintoma. A escovação adequada é a forma mais efetiva para manter esses dentes saudáveis e inclui desde a escovação até o uso de fio dental após as refeições. Com o avanço da odontologia, é possível ter uma melhora na saúde bucal dos idosos e, com isso, uma melhora na qualidade de vida.
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2: A odontopediatria é uma especialidade da odontologia que aplica cuidados especiais na saúde bucal de bebês e crianças, além de gestantes e pacientes com necessidades especiais. Sua principal função é aplicar técnicas de psicologia infantil para eliminar desde cedo os traumas relacionados ao dentista, que podem ser iniciados neste período da infância. Quando nascer o primeiro dente do bebê, já é recomendável o início do tratamento com um dentista especializado em odontopediatria. Os dentes de leite são os primeiros dentes a surgirem em seres humanos. Assim que nascem, devemos procurar um odontopediatra para fazer sua manutenção, para que no futuro a criança possa se tornar um adulto com dentes perfeitos, livre de doenças, com uma estética bucal bonita, com dentes fortes e resistentes.
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8: A doença do refluxo gastroesofágico é uma condição digestiva que ocorre quando o conteúdo ácido do estômago volta para o esôfago. É uma doença comum que pode afetar todas as idades. Tem como principais sintomas azia, queimação, pigarro, dor torácica e tosse seca. O refluxo tem como principais fatores de risco a obesidade, tabagismo, uso de bebidas alcoólicas e gasosas, café em excesso e alguns alimentos. O hábito de comer e deitar também pode colaborar com essa doença. A endoscopia está entre os principais exames para o seu diagnóstico. O tratamento consiste em mudanças de hábitos e estilo de vida, como também a utilização de medicações.
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1: A odontopediatria é uma especialidade da odontologia que aplica cuidados especiais na saúde bucal de bebês e crianças, além de gestantes e pacientes com necessidades especiais. Sua principal função é aplicar técnicas de psicologia infantil para eliminar desde cedo os traumas relacionados ao dentista, que podem ser iniciados nesse período da infância. Quando nascer o primeiro dente do bebê, já é recomendável o início do tratamento com um dentista especializado em odontopediatria. Os dentes de leite são os primeiros dentes a surgirem em seres humanos. Assim que nasce, devemos procurar um odontopediatra para fazer sua manutenção, para que no futuro a criança possa se tornar um adulto com dentes perfeitos, livre de doenças, com uma estética bucal bonita, com dentes fortes e resistentes.
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5: A síndrome do intestino irritável é um distúrbio gastrointestinal que provoca dor na barriga, excesso de gases, prisão de ventre e diarreia. Os sintomas da síndrome do intestino irritável podem piorar com situações como estresse, ansiedade e o consumo de alguns alimentos e bebidas. Essa síndrome acontece quando há uma alteração na comunicação entre o cérebro e o intestino, alterando o funcionamento normal do trato digestivo. É mais comum entre as mulheres com idade entre 30 e 50 anos. A síndrome do intestino irritável pode ser controlada com mudanças na alimentação, diminuição do estresse e uso de medicações específicas, melhorando muito a qualidade de vida dos pacientes.
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